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1: Maravilha, esse foi o som de Filipe Rocha e Benjamin com a faixa Fizz, encerrando o nosso som desta segunda-feira, que vai ao ar, relembrando, segunda a sexta-feira, logo depois da Voz do Brasil, pontualmente às 8 da noite. Hoje com apresentação, produção e programação de Plácido Oliveira, coordenação técnica de Marilton Ribeiro, apoio técnico operacional de Andrei Oliveira e Alex Lima. A coordenação da UESB FM é de Jaqueline Silva e a direção geral do SURT, o Sistema UESB de Rádio e Televisão Educativas, é do professor Rubens Sampaio. Quero agradecer a sua companhia de sempre. Amanhã nosso som está de volta às 8 da noite, com a apresentação e produção do estudante de jornalismo Francisco Schettini. Um grande abraço, uma ótima noite e até amanhã.

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1: Uma ótima tarde pra você, sempre ligado aqui na sua UESB FM. Hoje é segunda-feira, dia 4 de maio de 2026. Começa agora o seu Hora Brasilis. Este programa tem a produção musical de Mário Ribeiro, coordenação técnica de Marilton Ribeiro, apoio técnico operacional de Andrei Oliveira e Alex Lima, coordenação de programação Jaqueline Silva, gerência geral do Surte, Rubens Sampaio. Eu sou Jaqueline Silva e hoje eu trago para você este som.

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1: João Paulo Gomes da Silva, artisticamente conhecido como JP, é um cantor e compositor brasileiro. O artista nasceu em Osasco, no interior de São Paulo, no dia 14 de fevereiro de 1993. Vamos ouvir então uma hora inteirinha com JP. A primeira música que nós vamos curtir é Tá Aê.

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1: Ter uma casa rodeada de música foi decisivo para que JP começasse a tocar violão aos 10 anos de idade. Aos poucos, a paixão virou trabalho e o instrumento a grande marca do cantor. Nascido em Osasco, região metropolitana de São Paulo, JP lançou seu primeiro trabalho em 2015, o álbum intitulado Crônicas de um Sonhador, com vertentes que vão de Jorge Ben a Caetano Veloso, passando ainda pelo Mangue Beat de Chico Sainz. O disco possui 12 faixas e um caráter introspectivo, servindo de pontapé inicial para que o artista aprendesse sobre produção e os caminhos artísticos. Em 2017, JP participou da sexta temporada do The Voice Brasil da TV Globo, sendo considerado por Lulu Santos uma das melhores vozes de todas as temporadas do programa. Vamos ouvir agora a música Beija-Flor, logo depois, Crônicas de um Sonhador.

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1: Em 2018, após o sucesso de sua participação no The Voice, JP realizou várias apresentações pelo Brasil e fez a sua primeira turnê pela Europa, com ingressos esgotados em todos os shows. Paralelamente ao trabalho individual, JP também é vocalista, compositor e violonista no duo Avoar, criado oficialmente em 2019 em parceria com a amiga Bruna Black. Essa parceria rendeu a ambos uma indicação ao Grammy Latino em 2021 pelo álbum 11, que reúne grandes intérpretes como Elza Soares e Zé Cabaleiro. Juntos lançaram em 2022 o disco Percorrer em Nós e gravaram uma participação no projeto Colors, com projeção internacional. Vamos ouvir Dois Sóis com Bruna Black e logo depois Açaí.

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1: A voz grave de JP, o repertório que se encaixa na MPB e seu violão característico chamam a atenção na carreira do artista, tanto em seu projeto solo quanto no Avoar. O músico é constantemente comparado com o cantor e compositor Djavan, o que garante ser um grande elogio, já que tem no artista alagoano uma das suas influências na música, ao lado de nomes como Lenine e Cássia Eller. Em 2024, JP lançou o disco Se Meu Peito Fosse Mundo, trabalho de grande repercussão e aprovação de crítica e público. Produzido por Felipe Vassão, Rodrigo Lemos e Marcos Preto, o disco traz a Soul Music com uma pegada étnica, que mistura baladas, toques de bossa nova, funk e forró. O álbum conta com a participação especial de Xênia França e Gilsons. Vamos ouvir agora 1, 2, 3 e logo depois Na Easy, com a participação de Xênia França.
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1: No disco Se Meu Peito Fosse Mundo, de JP, a faixa Ouro Marrom destoa do repertório por abrir mão de percussão e focar apenas na voz do artista. Segundo JP, essa é a primeira canção em que ele aborda o tema do racismo. Foi a primeira vez que ele se sentiu à vontade para falar sobre a sua visão enquanto homem negro, buscando falar de coisas que deseja que sejam mudadas. Para esse trabalho, o músico passou cerca de 3 anos pesquisando referências, ouvindo novos artistas brasileiros e a música de países africanos que falam português, como Cabo Verde. Entre os novos artistas brasileiros que o inspiram, estão nomes como Lued Luna, Lineker, Meli, Os Garotin, Teodoro Nagô, Bruna Black e Emicida. Vamos ouvir agora Ouro Marrom e logo depois A Ordem Natural das Coisas.

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2: Com o disco Se Meu Peito Fosse Mundo, JP venceu todas as categorias em que foi indicado na edição de 2024 do Grammy Latino. Ele levou troféus como melhor álbum de música afro-brasileira e melhor álbum de engenharia de gravação, além do prêmio de melhor canção em língua portuguesa com Ouro Marrom. Para ele, a música mais importante do álbum. Entre os outros indicados nas categorias em que JP venceu, estavam grandes nomes da MPB, como Djavan, Marisa Monte, Milton Nascimento e Elza Soares. Com apenas um mês após o lançamento do álbum, em março de 2024, JP atingiu a marca de 2 milhões de plays no Spotify, uma das mais populares plataformas de streaming de música. Vamos ouvir agora Quem é João? E logo depois, Feito a Maré, com a participação do Gilsons.

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1: Ao lado de João Gomes e Mestrinho, JP estreou em 2025 o projeto musical Dominguinho. O registro foi gravado no sítio histórico de Olinda, com forte influência da música nordestina. O álbum mistura diferentes vertentes da música popular brasileira com referências de forrós da década de 1990. Sem ensaio prévio, os artistas chegaram ao local com o intuito de apenas tocar 5 músicas, mas acabaram gravando 12, testando músicas e refrões. Mais do que um encontro musical, o álbum celebra a simplicidade como forma de encantamento e a potência da música brasileira. Vamos ouvir agora O Que Será de Nós e logo depois Caminhos.

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1: O Hora Brasilis de hoje com o som de JP chega ao finalzinho. Eu deixo vocês com a minha última música que se chama Banzo. E logo depois chega Plácido Oliveira trazendo para você o seu Tarde USB. Eu fico por aqui. Amanhã eu tô de volta com mais Hora Brasilis. Um beijo grande e até lá.

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dia, bom dia! Primeira terça-feira do mês de maio, E nós aqui juntinhos de novo. Eu sou Larissa Lins e sigo com você nas manhãs WESB. Venha ouvir comigo mais esta música do MPB WESB de hoje, que já está no ar. Mariana Frois cantando Eu.

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2: Agora são 7h30. Faz um friozinho gostoso em Vitória da Conquista. 17 graus neste momento. Não tem previsão de muito sol para hoje. Bora esperar, né? Eu vi também que a temperatura em Jequié está em 21 graus, mas que tem previsão de sol forte no início da tarde. Seja qual for o tempo, nos encontramos aqui para ouvir música. Fique com Carminho e Marisa Monte cantando Estrada do Sol, música do talentoso e saudoso Tom Jobim.

0: de Rita Lee, com Balaco Baco, música de sua autoria com Roberto de Carvalho.
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1: Terceiro bloco do nosso MPB Wesby de hoje. E quem entra em cena é o Samuel Rosa, cantando Rio Dentro do Mar. Logo depois dele, Péricles e Nando Reis cantam juntos, Na Estrada. Agora são 8 horas e 4 minutos.

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1: São 8 horas e 19 minutos. A próxima música da nossa fila foi lançada no ano passado, no álbum mais recente da cantora Vanessa da Mata. A canção Esperança faz parte do disco Todas Elas. Vem curtir comigo.

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3: Não é porque estamos no último bloco do nosso MPB USB que puxa esse papo agora. Mas você já pensou no fim? Como vai ser? Não por medo ou ansiedade, mas para levar o tempo presente a sério e aproveitar. Vem curtir comigo, Epitáfio, na voz de Gal Costa. E logo depois, Juízo Final com Elza Soares.

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1: Ouvimos Lua Marte com Espumas ao Vento. E antes teve Melim com Eu Te Devoro. 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Fique com o pianista

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0: Valeu demais a sua companhia no MPB USB de hoje. Fique agora com Sem Escalas, uma hora de música sem interrupções. E depois dele tem o USB Retro Primeira Edição, uma viagem no tempo com as canções nacionais e internacionais das décadas passadas. É muita coisa para curtir ainda hoje. Fica!
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Uma grande realização parece necessariamente insuficiente, mas seu efeito será infinito. 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A grande eloquência parece muda. O movimento elimina o frio. A quietude supera o calor. 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
1: Bom dia! Voltei para curtir contigo outro UESB Retro, primeira edição. O nosso programa. Te encontro aqui na Rádio UESB FM de segunda a sexta-feira para fazer essa viagem no tempo. Agora, uma canção intensa para quem busca conexões reais em meio às rotinas urbanas. Depois da meia-noite, é uma canção lançada no 12º álbum da banda Capital Inicial. O disco levou o nome de Das Capital e foi lançado no ano de 2010.

Agora são 10 horas e 18 minutos. 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Vem curtir agora outro sucesso dos anos 2000, a música assinada por Seu Jorge, Gabriel Moura e Pretinho da Serrinha, Burguesinha, contando o sonho de uns, a antipatia de outros. O hit é um sucesso na voz do cantor Seu Jorge. Vamos ouvir.

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3: O pessoal que curte a vibe dos anos 80, com certeza curte também o pop romântico. Por isso, o convite agora é para ouvir o grupo Roupa Nova, cantando Fora do Ar. Música lançada no ano de 1983.

0: Ouvimos a banda britânica Swing Out Sister com Breakout, algo como Liberte-se. E agora voltamos para a produção nacional com Sandra de Sá e Titãs, interpretando O Tempo, música lançada em 1988. A canção foi escrita por Arnaldo Antunes e Paulo Miklos.
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1: E esse bloco a gente abre com o resgate da banda nova-iorquina, formada por mulheres, Boy Crazy. A trajetória do grupo não foi das mais longas, acontecendo entre os anos de 1991 e 93. Mas o single que a gente vai ouvir agora representa com categoria o cenário musical da época. Fique com a banda Boy Crazy cantando That's What Love Can Do.

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1: Agora são 11 horas e 17 minutos e eu te trago notícias sobre as notícias de hoje. É que a jornalista Yasmin Luen está aqui comigo para falar sobre os destaques do Wesb Notícias. Bom dia, Yasmin.
2: Bom dia, Lari.
1: Pode falar, vamos lá, o microfone é seu.
2: Já vou puxar aqui os destaques, Lari, que a gente vai ter aí no Wesb Notícias, que vai ao ar ao meio-dia já, que depois do Wesb Retrô. A gente vai iniciar falando e trazendo informações sobre uma palestra que vai acontecer na Wesb, que vai discutir a violência policial, o racismo e também o discurso judicial. Essa palestra vai acontecer no dia 7, na próxima quinta-feira. Falando sobre saúde, especialistas trazem alerta para o risco do consumo excessivo de proteínas em dietas. Muitas pessoas agora com essa busca do emagrecimento, Lari, acaba caindo em dietas da internet, dietas que talvez não funcionam para o tipo de organismo que a pessoa tem, para a vida da pessoa. Sim. E aí a gente vai reforçar a importância de ir até um profissional médico, fazer a sua dieta se for o caso, mas passar por um especialista e tomar muito cuidado com esse excesso de proteínas que pode, inclusive, Larissa, trazer inflamação para os rins, viu?
1: Misericórdia. Você sabe que essa história de dietas não é coisa nova, né? Não é só com a internet. Antes eram as revistas muito famosas e com dietas muito malucas.
2: É, tem umas muito malucas mesmo, mas é importante ficar atento porque traz, né, sérios riscos à saúde se não for feita aí da maneira correta com acompanhamento profissional.
1: Perfeito.
2: A gente também vai falar sobre a Fiocruz, que tá com curso gratuito e aberto aí, vagas abertas para um curso sobre BETs e saúde mental. E ainda o prazo para tirar o título ou regularizar sua situação eleitoral termina amanhã, gente. Nós já estamos falando sobre esse assunto aqui nas últimas semanas, né, Lari? Sempre que a gente tem esse bate-papo. Mas é isso, o prazo termina amanhã. Não tem como fugir disso.
1: Ou é amanhã,
2: é,
1: né?
2: Não tem como.
1: Corre, gente.
2: É, tem que correr, Lari, porque, inclusive, o tribunal daqui de Vitória da Conquista está com horário extenso. Das 8 até as 3 da tarde, das 8 da manhã às 3 da tarde, para atender a demanda, que é muito alta, mas a gente reforça, não deixe para amanhã, vamos tentar fazer hoje.
1: Ah, é verdade, né? Ainda dá para fazer hoje,
2: dá,
1: né?
2: Dá para fazer hoje e depois do dia 7 não tem como fazer mais essas modificações, atualizações, como a troca de domicílio eleitoral, tirar o primeiro título para votar este ano também. Quero reforçar aqui o convite, Lari, para os seus ouvintes continuarem aí sintonizados na Wesb FM e acompanhar o nosso jornal, que é ao meio-dia, já.
1: Obrigadão, viu, Yasmin? Tenho certeza que a nossa audiência vai continuar para acompanhar tudo tintim por tintim com você.
2: Obrigada,
1: logo
2: Lari.
1: Mais, você quem hoje?
2: Eu e Manu.
1: Perfeito, Manuela Cipione de volta. Vamos lá? Recado dado. E vamos de diva Whitney Houston com How Will I Know.

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3: 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Te acompanhando nesse dia friozinho que faz em Conquista e mais quente aí com o pessoal da Cidade Sol. Estamos juntos, bora ouvir juntos também Skank cantando Balada do Amor Inabalável.

de Andrei Oliveira e Alex Lima, a coordenação da UESB-FM de Jaqueline Silva e a direção-geral de Rubens Sampaio. Amanhã eu volto, se Deus quiser. Um abraço e fica para curtir mais música. Ainda dá tempo de recordar alguns hits.

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1: Boa tarde, ouvintes da UESB FM. Hoje é terça-feira, dia 5 de maio de 2026. A partir de agora, você acompanha a edição 3.511 do programa UESB Notícias. Seja muito bem-vindo, seja muito bem-vinda ao nosso programa, com a apresentação de Manuela Cipione e Yasmin Luene. Boa tarde, Yasmin.
2: Boa tarde, Manu. Boa tarde também a você, nosso ouvinte aqui na UESB FM. Estamos começando mais uma edição do UESB Notícias e vamos aos destaques desta terça-feira. Palestra da UESB discute violência policial, racismo e discurso judicial.
1: Especialistas trazem alerta para risco do consumo de proteínas em dietas.
2: Fiocruz oferece curso gratuito sobre bets e saúde mental.
1: E ainda, prazo para tirar ou regularizar o título eleitoral termina amanhã.
2: É informação, formação e conhecimento. Tudo isso e muito mais a partir de agora no UESB Notícias. Em Vitória da Conquista pela 97,5 e lá em Jequié pela 106,1. E você pode participar aqui com a gente enviando sua mensagem para nosso WhatsApp. É o 77-3424-8761.
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1: E agora vamos conferir como ficam o tempo e a temperatura para a Vitória da Conquista e demais regiões do sudoeste baiano.
4: Em Vitória da Conquista, hoje, a expectativa é de chuvas leves. Entretanto, o dia será de sol com muitas nuvens. À noite, o céu estará parcialmente nublado. A mínima é de 18 e a máxima de 22 graus. Na quarta-feira, o tempo segue parecido, com chuvas leves durante o dia. À noite, o céu estará com muitas nuvens. Os termômetros oscilam entre a mínima de 19 e a máxima de 25 graus. Já para quinta-feira, a previsão é de dia parcialmente ensolarado. À noite, céu parcialmente nublado. As temperaturas variam entre 18 e 25 graus. Acompanhe agora como fica a previsão para as outras cidades do sudoeste baiano. Em Itapetinga, o dia estará parcialmente ensolarado na quarta-feira. À noite, céu nublado, com previsão de chuvas leves. A mínima é de 21 e a máxima de 28 graus. Em Jequié, o dia será de céu parcialmente ensolarado, com períodos de nebulosidade. À noite, céu nublado. A possibilidade de chuvas. A mínima na cidade é de 21 e a máxima de 28 graus. Para Bom Jesus da Serra, a previsão para quarta-feira é de sol com muitas nuvens e possibilidade de chuvas leves durante o dia. À noite, períodos de céu nublado. A mínima fica na casa dos 19 e a máxima é de 24 graus. As informações são do Clima Tempo e do MSN Clima. Locução de Samanta Garcês para a UESB FM.
2: Hora certa para você que acompanha a UESB FM, 12 horas 6 minutos. Agora vamos conferir o que é manchete nesta terça-feira. Folha de São Paulo. Dinheiro esquecido em bancos será usado como garantia do Desenrola. Lançado ontem, o programa oferece descontos de até 90% em dívidas e juros máximos de 1,99% ao mês.
1: Na BBC Brasil, PIX, minerais críticos e tarifas. O que o governo Lula quer discutir com Trump na economia? A visita acontece em um momento em que já se falava nos bastidores de um eventual afastamento entre Lula e Trump, após o que ambos classificaram como uma boa química.
2: Destaque no Jornal à Tarde. Acidente no aeroporto de Salvador acende alerta sobre segurança no sistema KizFly. Motoristas relatam escuridão na área do novo sistema de cobrança de acesso.
1: Portal de Notícias G1 destaca: já posso negociar dívidas no Desenrola 2.0? Bancos dizem que vão iniciar após ajustarem operações. O governo publicou na noite de ontem a medida provisória que cria um novo programa de renegociação de dívidas. Pessoas com renda mensal de até R$ 8.005 poderão aderir.
2: No Estadão, presidente do Tribunal Superior do Trabalho vai cortar salário mínimo, salário de ministro palestrante após polêmica de vermelhos e azuis. No comando do tribunal desde setembro de 2025, o ministro Luiz Felipe Vieira de Melo Filho diz que tomou decisão agora porque só soube das palestras pagas recentemente.
1: Jornal Zero Hora destaca: incêndio atinge padaria no bairro Petrópolis, em Porto Alegre. As chamas já foram controladas e ainda não se sabe o que deu início ao fogo. E no mesmo prédio funcionava ainda um chaveiro e uma lanchonete.
2: No Jornal Gazeta do Povo, derrotas de Lula no Centrão sinalizam novas derrotas para o presidente e impacto nas eleições.
1: No Correio Brasiliense, delação de ex-presidente do Banco de Brasília, esquenta clima eleitoral. Há 5 meses das eleições, revelações que o ex-presidente do BRB, Paulo Henrique Costa, preso em 16 de abril, pretende fazer sobre as transações para favorecer Daniel Vorcaro, podem abalar candidaturas do Distrito Federal.
2: Na capa da Agência Brasil, tarifa zero no transporte poderia ser novo Bolsa Família. É o que diz um estudo. Gratuidade nas 27 capitais poderia injetar 60 bilhões de reais na economia.
1: E na CNN, pesquisa aponta que Flávio tem 44% e Lula 43% no segundo turno. Foram ouvidas 2 mil pessoas em todo o país entre os dias 2 e 4 de maio. A margem de erro é de 2 pontos percentuais para mais ou para menos, com índice de confiança de 95%. Essas são as principais capas dos jornais do Brasil nesta terça-feira.
5: Agência Brasil.
2: E a gente abre a edição de hoje falando de saúde. Especialistas trazem alerta para o risco do consumo de proteínas em dietas. O excesso desse consumo pode gerar inflamação ou mau funcionamento dos rins. Por isso, é importante uma dieta equilibrada e acompanhada por um profissional. Acompanhe mais detalhes sobre esse tema na reportagem de Rafael Lopes, da Agência Brasil.
6: A busca por emagrecimento rápido e ganho de massa muscular tem levado ao aumento no consumo de proteínas. Mas o que muita gente ignora é que o excesso pode sobrecarregar o organismo, principalmente os rins, responsáveis por filtrar o sangue. A nefrologista Manuela Lordelo explica como esse processo acontece no corpo.
7: Quando o rim está recebendo esse excesso de proteína, é como se ele trabalhasse a mais para poder filtrar essas proteínas. Então, o rim entra num processo chamado de hiperfiltração renal. Então, é como se aquele mesmo esforço que o paciente está lá fazendo na academia, é como se o rim também estivesse ali lutando junto, fazendo esse esforço. Só que esse esforço, a médio e longo prazo, gera um processo de inflamação. Esse processo de inflamação pode se tornar fibrose. A fibrose nada mais é que uma cicatriz. E tudo que vira uma cicatriz perde a função. E aí a gente tem o que a gente chama de glomeruloesclerose.
6: O risco pode ser ainda maior para quem já tem algum grau de comprometimento renal, muitas vezes sem saber. Nesses casos, o consumo exagerado de proteína pode acelerar danos e agravar o funcionamento dos rins.
7: Quando o paciente já tem uma doença renal crônica, por exemplo, ele é hipertenso, ele é diabético, ele tem uma creatinina alterada por conta disso, essa sobrecarga de proteína acelera os danos que as próprias doenças de base do paciente já causam. Então, a gente acelera a perda de função renal.
6: Segundo a médica, sinais como inchaço,
8: baixo, pressão alta e alterações na cor da urina costumam indicar algum problema.
7: Uma urina mais amarelada, mais alaranjada, ela traz uma informação de uma possível desidratação. Alguns pacientes trazem, inclusive, a referência de espuma de cerveja, por exemplo. Isso representa uma perda de proteína. E a perda de proteína na urina traz grandes danos ao rim.
8: Por isso, a orientação é evitar excessos e buscar uma dieta equilibrada com um acompanhamento profissional.
9: Da Rádio Educadora da Bahia, Rafael Lopes para a Rádio Nacional.
1: E ainda falando de saúde, a Fiocruz está oferecendo cursos gratuitos sobre BETS e saúde mental. A Fundação Oswaldo Cruz Brasília, em parceria com o Ministério da Saúde, está oferecendo qualificação aos profissionais da saúde para lidar com os impactos dos jogos de apostas na população brasileira.
2: É isso mesmo, Manu. E para isso, a Fundação vai ofertar aos profissionais que se inscreverem o curso Jogos de Aposta, Cuidado na Rede de Atenção Psicossocial, que estão com inscrições abertas até o dia 2 de junho.
1: Exatamente, as inscrições devem ser feitas no próprio site da Fiocruz, que é o www.fiocruzbrasilia.fiocruzbr, repetindo, www.fiocruzbrasilia.fiocruz.br. E o curso ele é voltado para trabalhadores da rede de atenção psicossocial e também da atenção primária.
2: A formação ela será ofertada na modalidade à distância, com carga horária de 45 horas, e estão sendo ofertadas ao todo 20 mil vagas para o curso em todo o nosso país.
1: E a plataforma também dispõe de outros cursos voltados à área da saúde e são 100% online. As informações são da Agência Brasil.
10: Política.
2: O governo federal anunciou nesta semana a versão atualizada do programa Desenrola. Quem traz mais informações é a estudante de jornalismo Bianca Cruz.
11: A nova versão do Desenrola Brasil foi anunciada nesta segunda-feira. O programa de renegociação de dívidas é voltado para a população que ganha até 5 salários mínimos, o equivalente a R$ 8.105. Será possível negociar débitos do cartão de crédito, cheque especial e crédito pessoal. O programa prevê também a renegociação de dívidas de estudantes com FIES, o Fundo de Financiamento Estudantil, assim como de micro e pequenas empresas, além de pequenos agricultores familiares. Para acessar as condições, a pessoa endividada deve entrar em contato com os canais oficiais do banco e operadoras de cartão de crédito. A iniciativa prevê descontos de 30% a 90% nas dívidas renegociadas e a possibilidade de uso de até R$ 1.000 ou 20% do saldo do FGTS, o Fundo de Garantia do Tempo de Serviço, para quitar os débitos. Quem aderir ao programa ficará bloqueado durante 1 ano em todas as plataformas online conhecidas como BETS. As informações são da Agência Brasil. Produção e locução da estudante de jornalismo, Bianca Cruz, para o UESB FM.
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1: E hoje é terça-feira, dia do nosso quadro Minuto Assessoria, com a nossa jornalista da Assessoria de Comunicação, Mara Ferraz. Mara Ferraz, seja muito bem-vinda de volta ao UESB Notícias. E quais as atualizações que você traz aí para hoje?
12: Oi, Manu. Boa tarde, Yasmin. Boa tarde a todos que estão nos acompanhando aí na UESB FM. Bom, a gente trouxe uma novidade aqui muito legal. Para quem acessa o site, já deve ter visto. É transferência interna e externa. Saiu esse edital recentemente e a UESB está disponibilizando mais de 1.000 vagas desse tipo de transferência para alunos de graduação para o segundo período letivo de 2026. Ou seja, você aluno que deseja transferir seu curso, né? Ou quem é lá, aluno da UESB e que deseja transferir aqui dentro também para algum curso aqui dentro. São mais de 1.000 vagas disponíveis nesse edital para iniciar as aulas agora, já em julho de 2026.
1: Que bacana, Mara. Uma excelente oportunidade, né? Essa transferência interna e externa, no caso, é dentro da UESB ou fora?
12: Então, por exemplo, o aluno estuda em outra instituição de ensino superior, qualquer instituição, certo? Não tem diferenciação. E ele quer transferir o curso dele para algum curso da UESB, ele tem esse direito.
1: Ah, massa.
12: Certo? E algum aluno da UESB que queira transferir o curso que ele faz para outro curso, ele também tem, desde que atenda os critérios de seleção.
13: O critério, ele está relacionado à área de atuação? Ou eu posso mudar, por exemplo, de matemática para história?
12: Está relacionado à área de atuação. Então, por exemplo, eu quero trocar o curso, ele tem que estar um curso relacionado de direito para direito, ou ciências humanas, dentro de ciências humanas, certo?
13: Entendi. E essas inscrições, elas podem ser feitas até quando, Mara?
12: Ó, 12 de maio, ou seja, na próxima semana, Sim. Certo? Até dia 18 de maio, as inscrições estarão abertas em formato online.
14: Então tem um link disponibilizado, né?
12: Isso, tem um link disponibilizado no site da UESB e no edital que também está dentro do site. É só colocar lá edital 151/2026, que vai aparecer tanto a matéria com as informações mais enxutas, quanto o próprio edital para o aluno debruçar e ver quais são os critérios de seleção.
13: E precisa pagar alguma taxa, Mara? Alguma
12: precisa. O valor de R$100, ele paga essa taxa de inscrição.
14: Perfeito. E fala um pouco pra gente, Mara, como vai funcionar a seleção? Tem aí etapas?
12: Isso. Ó, gente, a seleção ela é feita em duas etapas. Primeiro, a pré-seleção, que é feita através de uma análise documental. Uhum. Então, no edital tem a lista dos documentos necessários. O aluno vai preencher tudo certinho, certo? E depois um teste de conhecimentos básicos. Esse teste, o assunto, os pontos para a prova, ainda vai sair. Geralmente sai início de junho. Salvo engano, gente, aí tem que olhar no edital, salvo engano é 9 de junho, que sai os pontos para a prova, certo? Sim. Então o aluno ele ainda vai ter mais um mês para poder estudar.
14: Uma prova escrita.
12: Para a prova escrita.
14: Objetiva, Mara?
12: Aí
14: vai depender, né? Entendi. Então tem que ficar ligadinho lá no edital, as atualizações vão sair ao longo aí dos meses, né?
12: Exatamente, tem um cronograma, tudo certinho para ele acompanhar.
13: Então, só reforça pra gente de novo, Maria, quem é que pode participar dessa seleção?
12: Bom, aluno de graduação da UESB tem direito a fazer uma transferência interna, certo? Se ele deseja trocar de curso. E aluno de outra instituição de ensino superior, qualquer instituição de ensino, tem o direito de fazer uma transferência interna, desde também que passe na seleção.
13: Perfeito. Então, tem uma excelente oportunidade, né? Tem muitas pessoas aí que têm o sonho de entrar na UESB, né? E não conseguiram, acabaram, né? Não passando na seleção, Uhum. Seja pelo SISU, seja pelo vestibular.
12: Exatamente.
13: E é uma oportunidade de vir conhecer, né?
12: De vir.
14: Integrar também. Né?
12: Integrar, estudar em universidade pública. Uhum. Só queria fazer um adendo aqui. No edital, tem um quadro com o número de vagas disponíveis e quais são os cursos que estão com vagas abertas.
13: Que não são todos, né?
12: Não são todos. Então, é importante o aluno, ele na hora da inscrição, prestar atenção direitinho no curso que ele quer e quantas vagas são disponíveis para ele ter uma noção, assim, né? De como está a concorrência. São mais de 1.000 vagas, gente.
13: Muita vaga.
12: Para os três campi, viu? Conquista, Jequié e Tapetinga.
13: E lá no edital 151 tem todos os detalhes, né, que você pode conferir.
12: Isso, exatamente. O cronograma, quais cursos, quantas vagas, os documentos necessários.
13: Uhum. Maria, esse é um processo, né, que a UESB já realiza há muito tempo, né? Ele acontece de forma anual ou depende muito das vagas que estão disponíveis?
12: Pronto. A gente não gosta de pontuar, olha, gente, é certeza que vai ser duas vezes por ano ou uma vez por ano, porque Uhum. Depende do número de vaga remanescente. Que são vagas, assim, de alunos que desistiram, né? E aí a gente vai e preenche. Graças a Deus, assim, tem tido uma adesão muito boa, certo? Uhum. Mas todo ano tem.
13: Todo ano tem, né? Então fica sempre ligado no site da UESB, né? A gente sempre Isso. Traz essa atualização. Então, uma excelente oportunidade aí, né? Pra você que quer conhecer a UESB, ou se você não se identificou, assim, né? Com a grade curricular, né? Da instituição que você tá e quer conhecer uma nova. Porque a gente sabe, né? Que cada área segue um pensamento diferente, né? Psicologia, Isso. Por exemplo, algumas seguem um meio, outras seguem outro. Então, vai da adequação do profissional, a área Uhum. Que ele quer seguir, né? Uhum. Então, é importante você ficar atento e aproveitar a oportunidade, né, Mara?
12: Isso, gente. E olha, não se esqueçam, inscrição próxima semana, 12 de maio, até o dia 18 de maio.
13: Isso aí, Mara. Então, muito obrigada pela sua participação mais uma vez aqui com a gente nas notícias.
12: Eu que agradeço, meninas. Um abraço a todos.
13: Bem, acabamos de conversar com Mara Ferraz, ela que é jornalista da Assessoria de Comunicação da UESB e falou pra gente sobre a transferência interna e externa, que vai começar aí na semana que vem, a partir do dia 12 de maio até o dia 18. São mais de 1.000 vagas de transferência, né, disponível para o segundo semestre letivo de 2026. A inscrição você pode fazer, né, a partir da semana que vem, a partir da próxima terça, em formato online no site da UESB, né? Basta procurar pelo edital 151 de 2026 e tem uma pequena taxa aí de R$100 para que você possa realizar esse procedimento. Lembrando também, né, que o processo seletivo vai acontecer em duas etapas. Tem uma pré-seleção que é feita através da análise documental e depois vai ter uma provinha aí com os conhecimentos básicos da área. E quem pode participar são alunos de graduação da UESB que desejam trocar de curso, né, que é a transferência interna, ou aluno de outras instituições de ensino superior, né, independente dela ser particular ou público, né, que deseja aí transferir a sua graduação aqui para a UESB. Então fica aí uma excelente oportunidade para você conhecer a nossa instituição. 12 horas 23 minutos, você está acompanhando o UESB Notícias na UESB FM. A gente vai para um rápido intervalo e você vai ver no próximo bloco que o prazo para regularizar ou tirar o título eleitoral termina amanhã. O intervalo é rápido, o UESB Notícias volta já.
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14: Estamos de volta com o UESB Notícias. Hora certa para você, 12 horas 25, quase 26 minutos. E atenção, eleitores de todo o Brasil. O prazo para tirar ou regularizar o título eleitoral termina amanhã. E olha só, após essa data, o cadastro será fechado para a organização das eleições.
13: Exatamente, Min. O prazo vale para serviços como emissão do primeiro título, transferência de domicílio eleitoral e revisão de dados cadastrais, incluindo a regularização de pendências.
14: E olha só, o atendimento ele pode ser feito presencialmente nos cartórios eleitorais ou pela internet, por meio do sistema de autoatendimento para quem já possui a biometria cadastrada.
13: É importante lembrar, né, que você que é daqui de Vitória da Conquista, que o horário de atendimento do Fórum Eleitoral está ampliado nesses últimos dias, das 8 da manhã até as 3 horas da tarde.
14: E por que o prazo é até amanhã, você pode se perguntar e a gente te explica. Segundo a Lei das Eleições, nenhum requerimento de inscrição ou transferência eleitoral pode ser recebido nos 150 dias anteriores à data da eleição.
13: Exatamente, Yasmin. Por isso, a partir
1: partir do dia 7 de maio, a próxima quinta-feira, o cadastro eleitoral será fechado em todas as unidades da Justiça Eleitoral e no atendimento online, permanecendo assim até novembro de 2026.
2: Vamos reforçar também que precisam regularizar o título. Jovens que irão votar pela primeira vez, eleitoras e eleitores que mudaram de cidade e que precisam transferir o título, pessoas com o título cancelado ou com pendências na Justiça Eleitoral e quem precisa atualizar os dados cadastrais.
1: O prazo também se aplica a presas e presos provisórios e adolescentes em unidades de internação que devem regularizar a situação eleitoral na unidade da federação onde se encontram para garantir o direito ao voto.
2: E quem não regularizar a situação até o fim do prazo ficará impedido de votar nas eleições deste ano e poderá também enfrentar restrições administrativas. As informações são do Tribunal Superior Eleitoral.
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1: E o assunto agora é violência contra a mulher. Você sabe quando ligar para o 190 ou para o 180 em caso de violência? Na reportagem de Cass Balog, da Rádio Web, a gente vai entender a diferença entre esses dois serviços e quando procurar ajuda. Vamos acompanhar.
19: Em uma situação de violência contra a mulher, cada segundo conta. E saber para quem ligar pode fazer toda a diferença. Uma dúvida comum é ligar para o 180 ou para o 190. Segundo o Guia Prático do Ministério das Mulheres, o Ligue 180 é um canal de acolhimento, orientação e encaminhamento de denúncias, enquanto em situações de urgência, a recomendação é acionar imediatamente a polícia pelo 190. A delegada Débora Almeida, titular da Delegacia Especializada no Atendimento à Mulher do município Icoaraci, em Belém do Pará, explica.
20: Inicialmente é importante a gente salientar que tanto o 180 como o 190 são serviços gratuitos e que funcionam 24 horas. Todos os dias da semana. Então, sempre que uma mulher estiver em uma situação de violência e precisar acionar o serviço, ou qualquer pessoa que presencie uma situação de violência pode acionar o serviço a qualquer momento. A principal diferença é que o 190, ele é para situações emergenciais. Então, sempre que estivermos diante de uma agressão que está ocorrendo ou que está na iminência de acontecer, a ligação deve ser feita para o 190.
19: Ou seja, em casos de agressão em andamento, ameaça ou risco imediato, o 190 é o caminho mais rápido, porque aciona diretamente à Polícia Militar, que pode chegar ao local e intervir. Já o 180 funciona como uma central de apoio, orientação e registro de denúncias. O canal encaminha os casos para investigação e para a rede de proteção, mas não tem resposta imediata. A delegada explica ainda que ligar para o número errado pode atrasar o socorro.
20: Então, no 180, exige uma apuração, existe uma investigação. Nessa central, são feitos os encaminhamentos para as unidades territoriais competentes. Tudo isso demanda uma análise mais demorada. Essa resposta não vai ser imediata. Diferente do 190. No 190, a viatura policial ela é enviada imediatamente até o local. É importante que a vítima ela não confunda esses canais para evitar que ela não obtenha a resposta imediata e a resposta necessária.
19: A orientação das autoridades é simples. Em caso de risco imediato, ligue 190. Para orientação, informação ou registro de denúncia, ligue 180. Rede por Elas. Informar é proteger. Denunciar é salvar. Uma campanha do Grupo Rádio Web. Produção e reportagem, Cassie Balog.
2: E palestra da UESB discutirá violência policial, racismo e discurso judicial. No dia 7 de maio, a próxima quinta-feira, o Núcleo de Estudos e Pesquisas em Prisões, Violência e Direitos Humanos realizará a palestra Violência Policial, Racismo e Discurso Judicial na Guerra às Drogas, a partir do Tribunal de Justiça da Bahia.
1: Exatamente, as minhas atividades é uma apresentação de uma pesquisa que analisa de que modo o poder judiciário no âmbito do processo penal
3: pode contribuir para a legitimação da violência policial e especialmente em processos relacionados ao tráfico de drogas. E a partir da valoração, né, da conferida ao testemunho de agentes estatais.
2: E o momento ele será conduzido por Florisvaldo de Jesus Silva. Ele é mestrando em Direito pela UESB. A palestra acontecerá às 5 horas da tarde no Auditório 1 do módulo Antônio Luiz Santos, o Luizão.
3: E podem participar estudantes, pesquisadores, profissionais das áreas de ciências humanas e de ciências sociais aplicadas. E será emitido um certificado de 2 horas para os participantes.
2: E em caso de dúvidas, entre em contato pelo e-mail apoionep@uesb.edu.br. Se escreve assim, apoionep@uesb.edu.br. As informações são da assessoria de comunicação da UESB.
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3: E a gente continua falando de educação no UESB Notícias, porque o Ministério da Cultura está com inscrições abertas para curso gratuito de produção audiovisual. Quem traz os detalhes pra gente é o nosso correspondente de Jequié, Carlos Santos.
22: O Ministério da Cultura abriu o período para inscrições do curso gratuito, livre e online, de produção audiovisual, com 60 horas de carga horária. O curso é de nível intermediário e pode ser feito por pessoas com ensino fundamental 1 completo, residente em qualquer cidade do Brasil. O curso livre de produção audiovisual é ofertado pela Escola Solano Trindade de Cultura e Economia Criativa, SCULT. A SCULT é uma plataforma de cursos online de formação e qualificação profissional para o mundo do trabalho em cultura. As inscrições já estão abertas e disponíveis no seguinte link: escult.cultura.gov.br. Repetindo, escult.cultura.gov.br até o dia 31 de agosto, com início imediato. Após iniciar o curso, os cursistas terão até o dia 30 de setembro de 2026 para finalizar as atividades e baixar o certificado. Nesta segunda turma do curso de produção audiovisual, ofertado pelo Ministério da Cultura em parceria com a SCULT, serão abordados em 4 módulos a história do audiovisual e a linguagem cinematográfica, roteiro e produção técnica com ênfase em novas mídias, etapas de construção e profissionais do audiovisual, e no módulo 4, da produção à distribuição do conteúdo audiovisual. O conteúdo do curso de produção audiovisual foi elaborado pelos professores Álvaro Cruz e Brenner Silva. Para mais informações, interessados podem acessar o site do Ministério da Cultura ou pela Escola Solano Trindade de Cultura e Economia Criativa no seguinte endereço: escult.cultura.gov.br. Repetindo, escult.cultura.gov.br. Com informações do Ministério da Cultura, Escola Solano Trindade e plataforma Infoeducação, Carlos Santos, Campos de Jequié, para o UESB FM.
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2: E hoje também é dia do nosso quadro Evolução para Todos. É um projeto de extensão do curso de Biologia aqui da UESB, que é coordenado pela professora Luciana Aleixo. O episódio de hoje traz o tema Organização Social das Abelhas. Interessante, né? E foi produzido pelos estudantes do curso Lorenzo Mascarenhas, Júlia França e Letícia Anitta. Vamos lá!
24: Olá, ouvintes! Aqui quem fala é Júlia França,
25: a Letícia Fernandes
26: e o Lorenzo Mascarenhas, integrantes do programa de extensão Evolução para Todos, que tem como objetivo aproximar o conhecimento evolutivo do cotidiano das pessoas. E hoje vamos voar diretamente para o deslumbrante mundo dos insetos e entender a incrível organização social das nossas queridas abelhas.
24: Exatamente, Lorenzo. Sempre que olhamos para uma colmeia de abelhas, vemos um exemplo perfeito do que a biologia chama de comportamento eusocial, que define os animais que são verdadeiramente sociais. Nelas, a colônia funciona como um superorganismo, onde milhares de indivíduos agem de forma tão integrada e coordenada que parecem ser um único ser vivo.
4: Isso mesmo, Júlia. E para um grupo ser considerado eusocial, ele tem que obedecer três critérios básicos. Você sabe quais são?
24: Com certeza! Primeiro, os indivíduos precisam ajudar de forma cooperativa na criação dos jovens. Segundo, deve haver uma divisão de tarefas reprodutivas, em que um grupo é infértil e cuida dos filhos dos indivíduos férteis. E terceiro, mas não menos importante, precisa existir uma sobreposição de gerações para que indivíduos de gerações mais jovens auxiliem na colônia. É um tipo de especialização de papéis tão clara que lembra até um time de futebol, no qual cada jogador tem uma função específica para o sucesso da equipe.
4: Porém, esse nível de entrosamento não foi nada fácil para a ciência entender. Ninguém mais, ninguém menos que Charles Darwin, em seu aclamado livro A Origem das Espécies, já via as operárias estéreis como um desafio importante para a sua teoria.
26: Pois é, Letícia. Ele e demais teóricos da época não compreendiam como que a seleção natural permitiria a existência de indivíduos inférteis. É algo que parece no sentido contrário do que entendemos sobre seleção natural, até que o mistério enfim foi resolvido em 1964 por William Hamilton, em algo que ficou conhecido como a teoria de Hamilton. Ela traz a ideia de seleção de parentesco. Hamilton percebeu que os genes são passados não só tendo filhos, mas também ajudando parentes a terem os deles, já que parentes compartilham parte do mesmo DNA.
24: E nas abelhas, isso é levado ao extremo. Por fazerem parte de uma sociedade em que as abelhas irmãs compartilham, em média, 75% dos seus genes, enquanto mães e filhas só compartilham 50% dos seus genes, comportamentos que aumentam a transmissão indireta de genes são favorecidos, já que, cuidando das irmãs, uma operária garante que mais cópias de seus genes cheguem ao futuro. Portanto, na colmeia, vale mais a pena ser uma tia dedicada do que uma mãe.
4: Mas nem tudo é uma de rosas. Estudos em algumas abelhas mostram que a rainha controla a reprodução, cedendo parte da produção reprodutiva para as operárias, que podem colocar ovos que produzem machos ou os ovos nutritivos que a rainha come. É como se a rainha policiasse a postura dos ovos.
26: Vamos mudar o foco para uma verdadeira joia da nossa biodiversidade, as abelhas sem ferrão, especificadamente a Melipona quadrifaciata, comumente conhecida como manda-saia, que é muito comum aqui no Brasil. Elas fazem parte do grupo dos meliponíneos e têm uma história evolutiva fascinante por terem um ferrão atrofiado.
4: Isso mesmo, Lorenzo. E essa é a primeira grande diferença na organização delas. Como não possuem o ferrão para defesa, as operárias da manda-saia desenvolveram outras estratégias sociais. Para proteger a colônia, elas usam mandíbulas fortes para morder ou depositam própolis e resinas pegajosas em possíveis invasores. É um exemplo claro de como a evolução encontra diferentes caminhos para a sobrevivência.
26: Outro ponto biológico incrível da manda-saia é como a rainha é escolhida. No caso do gênero Melipona, a determinação de quem será a rainha tem um componente genético muito forte. Diferente da abelha comum, onde qualquer larva de operária pode virar rainha se comer a geleia real, nas manda-saia, cerca de 25% das larvas fêmeas têm potencial genético para serem rainhas, mas apenas uma assumirá o trono se a colônia precisar.
24: E o papel dos machos também é um pouco diferente. Além da função reprodutiva, estudos mostram que em algumas espécies nativas, eles podem até ajudar em pequenas tarefas internas, como a desidratação do néctar antes de saírem para os agregados de machos à espera de uma rainha virgem.
4: O mais bonito de observar na manda-saia é a sua importância para a nossa flora. Por serem nativas, elas evoluíram junto com as plantas brasileiras e são polinizadoras muito mais eficientes para certas espécies da Mata Atlântica. É a prova de que a organização social não é apenas sobre a sobrevivência da colmeia, mas sobre a manutenção de todo um ecossistema ao seu redor.
26: Com certeza. E pensando nessa relação próxima com o ambiente, você sabia que a forma como elas se comunicam para encontrar comida também varia entre as espécies nativas? Algumas usam trilhas de cheiro no solo ou nas plantas, em vez da dança no ar.
24: Pois é, se a gente pensa que só a abelha europeia é comunicativa com aquela dança famosa, estamos muito enganados. As nossas abelhas nativas, como a mandaçaia, desenvolveram formas de comunicação que são verdadeiras obras-primas da evolução química e física.
4: Exatamente, Júlia. Enquanto a Apis mellifera, popularmente conhecida como abelha Europa, faz a famosa dança do requebrado para indicar a direção do sol e a distância da flor, as abelhas sem ferrão costumam usar trilhas de feromônios. É como se elas deixassem um rastro de perfume no caminho. A operária descobre uma fonte de alimento, volta para o ninho e, no trajeto, vai depositando gotículas de odor em galhos ou pedras para que as colegas saibam exatamente por onde ir.
26: E o mais fascinante é que essa trilha química é super eficiente em ambientes de floresta fechada, onde a visão do sol pode ser dificultada pelas árvores. Mas não para por aí. Elas também se comunicam através de vibrações e sons. Dentro do ninho escuro, uma operária que volta com néctar de alta qualidade começa a vibrar o tórax de um jeito específico.
24: Isso mesmo, Lorenzo. Esses sons são pulsos de baixa frequência que outras abelhas sentem pelas pernas através da vibração da estrutura do ninho. É quase um código Morse biológico. Dependendo do ritmo e da intensidade da vibração, as companheiras conseguem entender se a comida vale a pena o esforço de sair do ninho ou não.
4: É incrível perceber como a evolução moldou essas linguagens. No caso das nativas, o uso de cheiros e vibrações é uma adaptação perfeita para a vida em cavidades de árvores e matas densas. É uma inteligência coletiva que não depende de um líder, mas de uma rede constante de mensagens químicas e mecânicas.
26: Com certeza. E todo esse falatório invisível garante que a colmeia funcione como aquele superorganismo que mencionamos no começo. Sem essa comunicação precisa, a mandacéia não conseguiria manter seus potes de mel cheios e nem garantir a sobrevivência da próxima geração.
24: É a biologia mostrando que para evoluir e prosperar, saber ouvir, ou melhor, saber sentir o que o outro tem a dizer é fundamental. E você? Quer saber um pouco mais sobre esse e outros assuntos? Então visite o nosso Instagram, @evoluçãoparatodos, sem ser cedilha e sentiu, e continue nos acompanhando em quadros como este. Esperamos você neste mesmo dia e horário na semana que vem. Até lá!
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5: Doze horas e 44 minutos, você está acompanhando o UESB Notícias na UESB FM. A gente vai para um breve intervalo e daqui a pouco a gente vai falar sobre pensão alimentícia. Não saia daí, o UESB Notícias volta já.
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2: O intervalo foi rápido e nós já estamos de volta aqui no UESB Notícias. A hora certa para você, 12 horas 47. E vamos falar de economia? Você paga ou recebe pensão alimentícia? Pois é, na reportagem de Edgar de Matsuki, você vai entender como declarar esse valor no imposto de renda. Acompanhe.
17: Todo dinheiro pago com pensão estabelecida por decisão judicial, acordo homologado judicialmente ou escritura pública é dedutível do imposto de renda. Mas para que isso aconteça é necessário preencher a declaração corretamente. E quem dá o passo a passo é o professor Eduardo Linhares, da Universidade Federal do Ceará.
18: Na declaração, informe os valores da ficha pagamentos efetuados, é obrigatório incluir o nome completo e CPF do beneficiário. Atenção especial que nunca se deve declarar o CPF do responsável que recebe em nome dele. Se você paga despesas médicas ou educacionais do beneficiário por determinação judicial, esses valores podem ser deduzidos nas fichas específicas, despesas médicas e despesas com instrução, respeitando os limites legais de dedução.
17: Vale apontar que a pessoa responsável pela guarda, que recebe a pensão alimentícia em nome da filha ou do filho,

0: pagamento é voluntário e sem o documento da decisão judicial ou sem uma escritura pública, o rendimento ele não pode ser lançado como isento, e sim será um rendimento tributável recebido de pessoa física.
1: E tem uma última dica. Para não ter problemas com o fisco, reúna e guarde toda a documentação que prove o pagamento da pensão alimentícia judicial. Da Rádio Agência Nacional em Brasília, Edgar de Matsuki.
2: E a gente vai mudar de assunto para falar de educação, porque a nova etapa do SISU deve abrir mais vagas para estudantes em universidades públicas. A estudante de jornalismo, Bianca Cruz, traz mais informações para a gente.
3: O Ministério da Educação anunciou uma nova etapa do SISU, o Sistema de Seleção Unificado, para tentar ocupar as vagas remanescentes do processo seletivo regular. O programa é chamado SISU Mais e é voltado exclusivamente para instituições públicas de ensino de graduação que já tenham participado do processo em janeiro deste ano. Os candidatos às vagas também precisarão ter participado da etapa regular do SISU. O sistema permitirá que o participante atualize o cadastro com informações socioeconômicas, altere modalidades de concorrência e escolha até duas opções de curso, independentemente das opções indicadas durante a etapa regular de janeiro. A primeira fase, que acontece até o dia 20 de maio, é a adesão por parte das instituições de ensino. A fase posterior é a inscrição dos candidatos, que ainda terá data divulgada. As informações são do Ministério da Educação e CNN. Produção e locução da estudante de jornalismo, Bianca Cruz, para o SBFM.
4: Ecologia.
5: E a Amazônia recebe uma queda de 17% no desmatamento no primeiro trimestre de 2026. Os detalhes, quem conta pra gente é o estudante de jornalismo, o Edclay Mota.
6: Segundo os dados divulgados pelo Instituto do Homem e Meio Ambiente da Amazônia, o IMAZON, a Amazônia registrou uma queda de 17% no desmatamento no primeiro semestre de 2026. Os valores mostram que a derrubada da floresta entre janeiro e março caiu de 419 quilômetros quadrados no ano passado para 348 quilômetros quadrados neste ano, o que representa uma preservação equivalente a cerca de 7 mil campos de futebol. As informações são da CNN Brasil, com produção e locução do estudante de jornalismo Edclay Mota para a UESB-FM.
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2: E o assunto agora é cultura no ESB Notícias, porque novas tecnologias impactam o hábito de contação de histórias. A atividade disputa a atenção de crianças com um estímulo muito presente em nosso dia a dia, as telas de celular. Vamos acompanhar os detalhes na reportagem de Sara Kines, da Agência Brasil.
8: Hábito fundamental para os seres humanos, a contação de histórias impacta na criação de memórias coletivas, além de estimular a imaginação e a criatividade. Na infância, contribui para a formação de senso crítico, mas o hábito vem sendo impactado pelo contato dos mais jovens com novas tecnologias. Contar e ouvir histórias é uma das formas mais antigas de expressão. Contar um sonho, um caos, uma lembrança é um ato que demanda disponibilidade de quem conta e de quem ouve. A disputa pelo tempo e atenção cada vez maior por conta das telas de celular tem transformado a relação da humanidade com o hábito de contar histórias. Para a pesquisadora em educação pela USP, Isis Madi, a musicalidade da língua tem o poder de acolher a criança desde dentro da barriga da mãe. Com o aumento da exposição a tecnologias com telas, a contação de histórias passa por mudanças significativas que impactam em situações do cotidiano, como na mesa de refeição.
9: Ali que são passadas as histórias, tanto as histórias do dia, as histórias que eu ouvia quando eu era criança, as histórias do que me ocorreu. E esse momento, ele está sendo deixado. E eu acho que a gente está perdendo a nossa capacidade de concentração, de entrega a esse momento. A gente está no tempo da produtividade, no tempo da rolagem das telas. Isso está dificultando os momentos de troca e os momentos da gente parar e imaginar a história que está escutando.

0: Em busca de aproximar as crianças de experiências lúdicas, a atriz e autora de livros infantis, Adriana Nunes, realiza atividades de contação de história em escolas do Distrito Federal há cerca de 10 anos. Ela destaca que a arte tem a capacidade de contar a história da humanidade e de manter viva tradições de diferentes culturas.
1: Tem essa questão da proteção, através do medo, eu estou te contando essa história aqui para você ter cuidado. Outras trazem uma perpetuação de uma cultura, né? As histórias, através das lendas de cada povo, de cada país, de cada lugar, vem mantendo uma tradição viva, né, daquele povo.
0: Na oficina, as crianças ouvem a história do sabiá por meio da música e também de um livro. A experiência lúdica busca preservar a contação de histórias com a encenação dos personagens numa brincadeira que não depende da tecnologia das telas.
1: Com essa questão das telas, da televisão, assim, várias dessas coisas vão se perdendo. E quando você tem a oportunidade de perpetuar isso, é muito legal. Você vê um brilho no olho das crianças, sabe? E é lindo você ver depois as crianças cantando e muito felizes de ganhar um livro depois que tem aquela música. Sabia.

0: O Horus tem 7 anos e frequenta uma biblioteca em Brasília. Ele conta sobre o hábito de leitura.
1: Assim, eu gosto bastante de ler em casa, é um dos lugares que eu mais leio, mas quando eu tô fora de casa, às vezes, quando tem um livro, eu leio também.
0: O Ícaro, de 8 anos, tem como leituras favoritas os gibis do Pato Donald e da Turma da Mônica. A partir dos quadrinhos que leu, ele conta um trecho da história.
2: A Mônica, Cebolinha, o Cascão e a Magali. Aí eles tinham ido brincar lá, aí depois de um tempinho eles foram pra dentro da casa do vô. Aí eles brincaram lá dentro, tomaram um suco de laranja e bagunçaram a casa toda.
0: Espaços públicos de leitura, como a biblioteca que Ícaro e Horus frequentam, são fundamentais para manter viva a imaginação infantil e a arte milenar da contação de histórias. Com produção de Salete Sobreira, da Rádio Nacional em São Paulo, Sara Kines.
3: E o ESB Notícias vai ficando por aqui. Muito obrigada pela sua companhia. E se você quiser conversar com a gente ou enviar uma sugestão de pauta, o nosso WhatsApp é o 77-3424-8761. Você também pode falar conosco através do nosso e-mail, que é esbfm.vc@esb.edu.br. Nós também estamos nas redes sociais, no Instagram e no X, o antigo Twitter. Basta procurar por ESB FM.
4: O ESB Notícias é uma produção do Sistema ESB de Rádio e Televisão Educativas. Com a apresentação Yasmin Luene e Manuela Cipione, operação de áudio Alex Lima, edição de áudios Andrei Oliveira e Alex Lima, apoio técnico operacional Karim Guimarães e Rafael Vieira, chefia de reportagem Thaís Patês, coordenação técnica Marilton Ribeiro, coordenação da rádio Jaqueline Silva, coordenação de jornalismo Manuela Cipione e direção geral do Surte Rubens Sampaio.
3: Esse jornal tem a produção de Carlos Santos, Cris Girardi, Doni Pereira, Luiz Salviato, Manuela Cipione, Samantha Garcês, Thaís Patês e Yasmin Luene, e também dos estudantes de jornalismo Bianca Cruz, Clara Nunes, Kaique Oliveira, Inara Silva, Edclay Mota e Francisco Schittini.
4: E você fica agora com a programação musical aqui da ESB FM, com 100 escalas, uma hora de música, sem intervalo. Às 2, você já sabe, tem Hora Brasilis com Jaqueline Silva. Às 3, Tarde ESB com o Plácido Oliveira. E às 5, tem o ESB Retrô, segunda edição, com muito flashback para você. Muito obrigada pela sua companhia, uma ótima terça-feira e até amanhã.
3: Muito obrigada mais uma vez pela sua companhia. Tenha uma excelente terça-feira e a gente volta a se encontrar amanhã ao meio-dia aqui na ESB FM. Até lá, tchau, tchau.
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1: UESB FM, hoje é terça-feira, dia 5 de maio de 2026. Começa agora o seu Hora Brasilis. Este programa tem a produção musical de Mário Ribeiro, coordenação técnica de Marilton Ribeiro, apoio técnico operacional de Andrei Oliveira e Alex Lima, coordenação de programação Jaqueline Silva, direção-geral do SURT Rubens Sampaio. Eu sou Jaqueline Silva e hoje eu trago para você este som.

0: Dingo.
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0: Dingo, a antiga Jingle Bells, é uma banda de indie rock formada em Porto Alegre, no Rio Grande do Sul. Vamos curtir então uma hora inteirinha de indie rock aqui com a banda Dingo. A primeira música que nós vamos ouvir juntos é Eu Cheguei de Longe.

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1: Dingo, anteriormente batizada Jingle Bells, é uma banda brasileira de indie rock formada em 2005 em Porto Alegre por Diogo Brockman na voz e guitarra, Felipe Kautz na voz e no baixo e Rodrigo Fishman na voz e bateria. Posteriormente passou a integrar o grupo o músico Fabrício Gamboge. A banda tem como principais influências o estilo irreverente rock and roll das novas gerações e a sustentação teórica do caldeirão cultural dos anos 60 e 70. Em suas composições, os músicos da Dingo exploram os vocais em contraposição à crueza de um power trio bastante afinado. Com ironia e nonsense, as letras são capazes de transportar os ouvintes a dimensões simbólicas e surreais da mente. Em 2009, a banda gravou o videoclipe da música A Janta, A Colher e o Banho, marcando a sua estreia na MTV e alcançando grande número de views no YouTube. Vamos ouvir a música Eu Vim Passear e logo depois Mistério dos 30.

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1: No início de 2010, concorrendo com mais de 70 bandas, a Dingo foi a primeira grande vencedora da primeira edição do concurso Garagem FENAC Unicinos. Com isso, realizaram um show em São Paulo, ao lado do músico gaúcho Frank Jorge. Em 2015, a Dingo lançou seu primeiro disco intitulado Maravilhas da Vida Moderna, um trabalho produzido por Marcelo Fruê, com 11 faixas inéditas e autorais. O disco trouxe faixas que logo caíram no gosto do público e da crítica, como Anéis de Saturno, Bahia, Dinossauros, Eu Vim Passear e Mistério dos 30. O show de lançamento do álbum aconteceu no Teatro Renascença, em Porto Alegre. Ainda em 2015, a banda foi uma das atrações do Festival de Música Planeta Atlântida e, pelo primeiro disco de estúdio, recebeu o Prêmio Açorianos de Música, nas categorias Compositor Pop e Projeto Gráfico. A gente curte agora a música Dinossauros, logo depois, Olhos Fechados pro Azar.

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1: Em abril de 2018, a Dingo apresentou ao público um novo projeto de inéditas. O álbum Todo Mundo Vai Mudar consolidou a banda no cenário da música indie nacional, trazendo como novidade a influência da soul music brasileira, da MPB e do neo soul norte-americano. O segundo disco da Dingo trouxe composições que abordam a mudança pelas quais uma pessoa passa. Transformações que podem ser físicas, geográficas, imaginárias ou espirituais. O projeto foi selecionado pelo edital Natura Musical de 2016, com apoio da Lei Procultura do Rio Grande do Sul. O disco Todo Mundo Vai Mudar foi eleito o 31º melhor disco brasileiro de 2018 pela revista Rolling Stone Brasil e um dos 25 melhores álbuns brasileiros pela Associação Paulista de Críticos de Arte. Vamos ouvir Todo Mundo Vai Mudar, logo depois, Sinta-se em Casa.

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1: Em tom nostálgico e esperançoso, a banda Dingo lançou em 2020 um registro com versões intimistas e desplugadas de hits marcantes do repertório, além de uma faixa inédita. Intitulado Acústico, o trabalho foi produzido durante a quarentena de Covid-2019, com os integrantes isolados entre Porto Alegre e São Paulo. O EP é formado por 7 faixas lançadas previamente nos álbuns Maravilhas da Vida Moderna e Todo Mundo Vai Mudar, além do single Antes de Dormir, que conta também com o videoclipe. O flerte com a atmosfera acústica rolou de forma natural, já que a banda sempre gostou de explorar arranjos vocais. Uma das forças que provocou a criação do projeto foi a passagem do quarteto por programas de rádio. Segundo o baterista e vocalista Rodrigo Fishman, o formato voz e violão sempre proporcionava uma boa surpresa. Nós vamos ouvir Tudo Trocado e logo depois O Que Não Se Vê de Cara.

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1: Em 2022, a Dingo apresentou um novo álbum, lançado pelo selo Rocambole. Intitulado A Vida é uma Granada, o álbum é mais uma demonstração de como a banda conduz sua discografia com muito primor, evidenciando todo o cuidado e anseio da Dingo em apresentar canções que consigam despertar diversas sensações nos ouvintes a partir das melodias aprimoradas e letras poéticas. Para esse novo projeto, a banda contou com a produção do vocalista do Vanguard, Hélio Flanders, e o produtor Gilberto Ribeiro Júnior, para tratar dos dilemas da vida ao longo das 11 canções do disco. Nós vamos ouvir agora A Vida é uma Granada e logo depois Um Raio no Céu.

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1: Apesar da dinâmica de criação do disco A Vida é uma Granada, contar com os integrantes da Jingle e dois produtores, Rodrigo Fischmann e Felipe Kautz acreditam que o álbum marca uma fase de individualização das composições. Antes, os integrantes da banda se uniam para pensar juntos, porém, dessa vez, trouxeram as canções praticamente prontas ao grupo. Mesmo assim, trabalharam em conjunto para finalizar essas criações e na própria dinâmica de tocar essas faixas como banda, as músicas passam a ser de todos. A Vida é uma Granada traz o existencialismo como um dos temas centrais, resultado de uma mescla entre os questionamentos que vieram das incertezas do período de pandemia e da facilidade da banda em falar sobre a vida, algo muito marcante nos dois primeiros discos da carreira. A gente curte agora Vamos Rir de Nós e logo depois Parabólicas.

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1: O Ora Brasilis de hoje com a banda Jingle. Chega ao finalzinho, a gente vai curtir a última, Hoje o Céu. E logo depois tem Plácido Oliveira trazendo para você o Tarde USB. Eu fico por aqui. Amanhã tô de volta com mais Ora Brasilis. Um beijo grande e até lá.
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3:04, ótima tarde para você. Eu sou Plácido Oliveira e esse é o Tarde UESB com o melhor da música contemporânea no ar de segunda a sexta-feira, às 3 da tarde, aqui na sua UESB FM 97.5, Vitória da Conquista, 106.1 em Jequié ou em qualquer parte do planeta através do seu aplicativo de rádio favorito. Lembrando, às 5 da tarde tem Jaqueline Silva com o UESB Retro segunda edição, trazendo o melhor do flashback. E agora a gente vai com Banda do Mar, vamos lá.

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1: Três e 14, ouvimos Rita Lee aqui, ali, em qualquer lugar. Composição de John Lennon e Paul McCartney. Antes ouvimos Chris Cornell com Nothing Compares to You, composição do Prince, muito famosa pela versão da Sinéad O'Connor. E Chris, claro, um dos grandes ícones do grunge de Seattle da década de 90. Antes, começamos ainda o nosso programa com Banda do Mar, Seja Como For, composição de Malu Magalhães. E a partir de agora você pode mandar o seu pedido de música, sugestão, pelo nosso WhatsApp 7734248761. É o WhatsApp aqui da UESB FM. Agora a gente vai com Prata da Casa, o grande Jânio Arapiranga, com participação de Eli Pinto, nosso grande conhecido cover de Raul Seixas, com a divertidíssima faixa Eu Só Não Lavo. Vamos lá.

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1: Pô, é chato demais isso aí, cara. Vai fazer o quê, né, bicho?
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1: 3h34, de volta com seu Tarde UESB, comigo, Plácido Oliveira, trazendo o melhor da música contemporânea de segunda a sexta-feira, aqui na sua UESB FM 97.5, Vitória da Conquista, 106.1 Jequiel, em qualquer parte do planeta, através do seu aplicativo de rádio favorito. E, claro, lembrando, às 8 da noite, de segunda a sexta, logo depois da Voz do Brasil, tem nosso som, um programa inteiramente dedicado ao artista da nossa região, essa semana com novidade, hein? Além de mim e de Francisco Schettini, estudante de jornalismo, a nossa equipe de apresentadores e coprodutores está completa. Então, essa semana você vai ter, voltar àqueles tempos de cada programa ser apresentado por uma pessoa diferente. Então, hoje teremos Francisco Schettini. A partir de amanhã, você terá a nova equipe de estudantes de jornalismo apresentando e coproduzindo nosso som, esse programa tão especial para a cultura da nossa região. Então, não perca, a partir das 8 da noite, de segunda a sexta-feira, tem sempre nosso som aqui. Claro, você pode mandar a sua sugestão para o nosso WhatsApp 7734248761, também aqui para o Tarde UESB. Agora a gente vai com Zé Cabaleiro, com participação de Landau.

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1: Às 3h44, ouvimos Paralamas do Sucesso, direto de 1984, do álbum Passo do Lui, com Ska, composição de Herbert Viana. Ska, que é um ritmo jamaicano, nascido ali mais ou menos na década de 1950, e que é um dos ritmos que deram origem ao reggae. O reggae nada mais é, nada menos é, grosso modo, claro, que um ska mais lento, né? Você deve ter percebido que ele é um reggae bem rapidinho, então é um dos ancestrais do reggae aí. Antes ouvimos Fernanda Takai com Taí, Pra Você Gostar de Mim. Essa vem do álbum Onde Brilham os Olhos Seus, de 2007. Foi o primeiro álbum solo da Fernanda Takai, que é do Patufu, e ele é todo em homenagem a Nara Leão. Todas as faixas fazem parte do repertório da Nara Leão. E começamos o nosso bloco com Zé Cabaleiro, com participação de Landau, com a faixa Tão Só. E já que a gente falou de Sky Reggae, que tal a gente ir de Tribo de Já agora? Vamos lá.

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1: Quatro e três, de volta com seu Tarde Wesby, com o melhor da música contemporânea, comigo, Plácido Oliveira, até às 5 daqui a pouquinho. Então, às 5, Jaqueline Silva traz Wesby Retro, segunda edição, com o melhor do flashback. E você que curte a programação da Wesby FM, não pode perder também as manhãs da Wesby FM, com a grande Larissa Lins aí, trazendo tanto o Wesby Retro, primeira edição, como também MPB Wesby. Então, as manhãs da Wesby FM estão sob o comando da grande jornalista Larissa Lins. Não perca, continue sempre na nossa companhia. E claro, você pode mandar a sua sugestão, a sua mensagem para todos os programas aqui da Wesby FM pelo WhatsApp 7734248761. Agora a gente vai de duas gerações da música nordestina, duas gerações diferentes, mas igualmente marcantes. Chico César e Geraldo Azevedo interpretando Mama África e Pra Não Dizer Que Não Falei das Flores. Vamos lá.

4h17, ouvimos Cissa Moreira interpretando o nosso rei do rock brasileiro Raul Seixas com Aluga-se. Antes, Nenhum de Nós interpretando Lulu Santos com Toda Forma de Amor. E começamos o nosso bloco com Chico César e Geraldo Azevedo interpretando Mama África. E para não dizer que não falei das flores de Geraldo Vandré, então todo mundo fazendo repaginações aí muito bem feitas dos clássicos da nossa música brasileira. Falando em música brasileira, agora a gente vai ouvir uma música de um cidadão chamado Carlos Piper. Foi um dos mais renomados maestros, trompetistas e arranjadores e compositores também da música brasileira nas décadas de 60 e 70. Foi um dos músicos mais requisitados, inclusive, para acompanhar outros músicos ilustres. Infelizmente, ele sofreu um acidente de avião e foi como ele faleceu de forma bastante trágica em julho de 1973. Ele estava no conhecido voo Varig 820, que caiu próximo ao aeroporto de Orly, em Paris, após um incêndio a bordo. Esse caso é bastante conhecido aí dos amantes da aviação. E nesse mesmo acidente, nesse mesmo voo, também estava o cantor brasileiro Agostinho dos Santos. Os dois iriam participar de um festival de música na Grécia e infelizmente faleceram aí de forma terrível. Agora a gente vai ouvir então uma faixa do último trabalho do Carlos Piper, o álbum Mais 18, lançado em 1973. Uma faixa que todo mundo conhece na voz de Tim Maia, Canário do Reino, composição de Antônio Carlos de Carvalho e Gerson Abate. Vamos lá!

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1: 4h32, de volta para o último segmento do Tarde UESB desta terça-feira. Daqui a pouquinho, Jaqueline Silva traz o UESB Retro segunda edição com o melhor do flashback de todas as gerações passadas aí que a gente adora. Agora a gente vai com Jota Quest e Nath Roots. Vamos fugir.

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1: Quatro e quarenta e seis, ouvimos Adriana Maciel com Nem Eu, composição de Dorival Caymmi, antes Rubel Compartilhar, e começamos esse bloco com Jota Quest e Nath Roots com Vamos Fugir, classicaço aí de Gilberto Gil. 4h46, esse programa tá quase acabando, mas dá tempo pra você mandar sua mensagem, 7734248761. Sem muito papo, vamos com Prata da Casa, Anselmo Siqueira com Romance da Gameleira.

4h58, ouvimos Guilherme Arantes com Enredo de Romance, essa do último álbum desse grande artista brasileiro. Antes, Moreno Veloso, versão ao vivo de Deusa do Ébano 2. E começamos esse último segmento com Anselmo Siqueira, Romance da Gameleira, música aqui da nossa região. E assim a gente termina o Tarde UESB desta terça-feira, com apresentação, produção e programação de Plácido Oliveira, coordenação técnica de Marilton Ribeiro, apoio técnico operacional de Andrei Oliveira e Alex Lima, a coordenação da UESB FM de Jaqueline Silva e a direção geral do SURT, o sistema UESB de rádio e televisão educativas, é do professor Rubens Sampaio. Quero agradecer a sua companhia de sempre. Amanhã, Tarde UESB está de volta a partir das 3 da tarde com o melhor da música contemporânea. Vem aí Jaqueline Silva com o UESB Retrô, trazendo o melhor do flashback. Claro, vou lembrar você, às 8 da noite, Francisco Schettini comanda o nosso som, programa inteiramente dedicado ao artista da nossa região. E claro, você já sabe, eu sempre vou embora, deixo um presentão pra você, já que a gente falou em música da nossa região. 1988, no álbum Da Terra Firme, Um Canto Forte, vamos ouvir essa pérola da nossa música, Edgar Mão Branca interpretando Papalo Monteiro com Pau de Atiradeira. Valeu, grande abraço e até amanhã.

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São 5:05, uma ótima tarde para você. Que bom que você tá aqui na UESB FM 97,5, Vitória da Conquista, 106.1 em Jequié. Um grande abraço para todo mundo que tá ouvindo. É bom demais ter você aqui. Começa agora a segunda edição do seu UESB Retrô, trazendo para você o melhor do flashback. São 2 horas com uma super seleção de músicas que já foram grandes sucessos, mas que não saem da nossa mente, né? Bom demais revisitar esse passado maravilhoso. Eu sou Jaqueline Silva, tudo bem? Essa é a segunda edição do UESB Retrô, a primeira é às 10 da manhã com Larissa Lins. E ela também traz para você uma grande seleção musical, hein? Se liga, porque aqui na UESB FM são 24 horas da melhor programação. Hoje é terça-feira, dia 5 de maio de 2026, e a gente vai retornar agora para o ano de 1993, trazendo esse super sucesso aqui do Tears for Fears. Uma ótima tarde para você.

São 5:35, você está na UESB FM, está curtindo o seu UESB Retrô. A gente ouviu aí Creedence com a música Proud Mary, antes teve The Cure, Boys Don't Cry, Edson Gomes, O País É Culpado, Big Mountain, Get Together. Ouvimos ainda Biquíni Cavadão, Dani, Sandra, Little Girl, curtimos também Lulu Santos, Um Pro Outro, música de Lulu Santos, e começamos com Tears for Fears e a música Break It Down Again, música de 1993. Muita coisa bacana vai rolar ainda até às 7, hein? Fica comigo, a gente ouve agora Velhas Virgens, Ana Júlia.

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1: Boa noite, Luciana, Nádia, ouvintes da Voz do Brasil. Olha, o evento ocorre em um momento estratégico com um avanço na produção e nas vendas do setor automotivo. Segundo a FENABRAVE, a Federação Nacional da Distribuição de Veículos Automotores, já foram vendidos mais de 650 mil automóveis nos quatro primeiros meses deste ano. Número quase 20% maior que o registrado nos quatro primeiros meses do ano passado. Somente no último mês de abril foram emplacados mais de 187 mil carros. E para estimular ainda mais o setor, o governo do Brasil tem desenvolvido ações como o programa Mobilidade Verde e Inovação Mover. A iniciativa cria uma política sustentável para a produção de veículos. Ao todo, são 19 bilhões de reais que serão disponibilizados em créditos financeiros para as empresas até 2028. A política também prevê incentivos fiscais para carros de entrada flex fabricados no Brasil que tenham 80% de reciclabilidade e baixa emissão de gás carbônico. O governo também está incentivando a produção de veículos pesados. Semana passada foi lançada a segunda etapa do Move Brasil. São 21 bilhões de reais para financiamento de caminhões, ônibus e micro-ônibus. E o objetivo é renovar a frota, impulsionar a indústria e gerar mais empregos no setor. Lembrando que a cerimônia aqui hoje marca os 70 anos de atuação da Anfávia, a Associação Nacional de Fabricantes de Veículos Automotores, e vai contar com a presença do presidente Lula, executivos das principais montadoras instaladas no país e também representantes do setor produtivo. Nádia e Luciana, volto com vocês.
2: Obrigado, Gabriela, pelas informações ao vivo.
3: Atenção, estudantes! Começou hoje o prazo de adesão ao Desenrola Fiéis.
2: O novo programa tem duração de 90 dias e oferece condições para renegociar dívidas.
3: Com o Desenrola Fiéis, o governo do Brasil quer reduzir a inadimplência para que estudantes regularizem a situação de crédito.
2: Mais de 1 milhão de beneficiários do Fiéis serão contemplados com a renegociação.
4: Gleice Braga entrou no curso de turismo há mais de 10 anos pelo FIES, o Fundo de Financiamento Estudantil.
5: Em 2018 eu comecei a trabalhar na área de turismo e eu pagando direitinho, né? Quando foi em 2020 que veio a pandemia e a situação foi tão extrema e difícil que eu também fui me endividando que eu não consegui pagar.
4: Para ajudar pessoas como a Gleice, o presidente Lula assinou a medida provisória do novo Desenrola Brasil. O prazo para adesão ao programa começou hoje e terá duração de 90 dias. O objetivo é auxiliar na reorganização financeira e na ampliação do acesso ao crédito em melhores condições para milhões de brasileiros. Entre as iniciativas está a renegociação de contratos em atraso do FIES, com descontos de até 99% sobre o valor da dívida, como explica Dario Durigan, ministro da Fazenda.
6: A gente ouviu muito os interessados e há aqui a necessidade de ajudar alguns estudantes que estão saindo da universidade, conseguindo o seu primeiro emprego e seguem tendo alguma dificuldade de pagar o financiamento.
4: O Desenrola Fiéis funciona da seguinte forma: para dívidas vencidas e não pagas há mais de 90 dias, se for pago à vista, o governo oferece 12% do valor principal e o desconto na totalidade de juros e multas. Quem optar pelo pagamento parcelado pode negociar em até 150 vezes com descontos em juros e multas. No caso de dívidas com mais de um ano, os descontos são ainda maiores. Se o estudante estiver fora do Cade Único, a redução será de até 77% do valor total e o saldo devedor é liquidado de forma integral. Já os estudantes do Cade Único terão descontos de até 99% do valor total, além de descontos em juros e multas. A turismóloga Gleice Braga espera abater mais de 40 mil reais com um novo programa.
5: Vai ser um alívio, né, poder pagar o FIES. Eu tô com a esperança maior no futuro, né, poder liquidar essa dívida e ficar tranquila, porque eu quero também ter outras possibilidades, fazer outros cursos.
4: O Desenrola FIES integra o novo plano de renegociação de dívidas do governo do Brasil. Mais de 1 milhão de estudantes serão beneficiados com o programa. Reportagem Thaís Antônio.
3: Serviços ao cidadão, vacinação, atrações culturais, exposições e feiras.
2: Em comemoração ao Dia do Trabalho, o governo do Brasil realiza a Semana do Trabalhador e da Trabalhadora em todo o país.
3: O evento conta, inclusive, com atendimento presencial do gov.br e de emissão da Carteira de Identidade Nacional.
2: E o ministro do Trabalho, Luiz Marinho, falou mais sobre a programação.
7: Você tem desde serviços, seja de previdência social, informação, perícia da previdência, você tem a possibilidade de atualizar a tua documentação, se você perdeu um documento, enfim, tem essa oportunidade. Serviço de saúde, se você está atrasado lá, a tua carteira de vacinação tem uma falha, pode vir aqui aproveitar. É uma forma de valorizar o tema de relação ao trabalho, é uma forma de conscientizar.
3: O evento vai até a próxima sexta-feira e as ações ocorrem tanto nas superintendências quanto em espaços públicos de grande circulação nas cidades.
2: A partir de agora, as redes de educação básica de todo o país vão poder comprar alimentos diretamente da agricultura familiar por meio do Contrata Mais Brasil.
3: Isso porque foi feita a integração da plataforma ao Programa Nacional de Alimentação Escolar.
2: E desta forma, podem ser atendidas 146 mil escolas em todo o país.
3: A ferramenta simplifica as contratações públicas e amplia o acesso de pequenos fornecedores.
2: Mais de 1.500 agricultores familiares já estão cadastrados, mas a plataforma pode alcançar mais de 3.900.000 pequenos produtores.
8: A partir de agora, a rede de educação básica de todo o país poderá adquirir alimentos diretamente da agricultura familiar por meio do Contrata Mais Brasil. A plataforma vai conectar quem produz e quem compra em um único ambiente digital. Assim, será ampliado o acesso de pequenos produtores ao mercado público, contribuindo para a oferta de alimentos frescos e saudáveis aos estudantes de todo o país. O processo de compra de alimentos pelas entidades executivas do PENAI ficará mais simples e ágil, fazendo com que o percentual mínimo de 45% de aquisição de alimentos para merenda escolar da agricultura familiar seja alcançado. Atualmente, 1.518 agricultores já estão cadastrados no Contrata Mais Brasil, mas a plataforma tem potencial para alcançar 3,9 milhões de produtores da agricultura familiar atualmente registrados no Cadastro Nacional da Agricultura Familiar. Contrata Mais Brasil simplifica as contratações públicas e amplia o acesso de pequenos fornecedores a esse mercado. Na plataforma, órgãos públicos podem publicar suas demandas por serviços de reparos e manutenção e para compra de alimentos e receber propostas diretamente de fornecedores cadastrados. É voltado principalmente a microempreendedores individuais. Já são mais de 1.700 órgãos reunidos no Contrata Mais Brasil e 11.000 empreendedores cadastrados. Daniele Popov para a Voz do Brasil.
3: A inscrição dos agricultores familiares na plataforma deve ser feita no endereço gov.br/contrata-mais-brasil.
2: Após o cadastro, o agricultor informa o que produz e passa a receber notificações automáticas via WhatsApp sempre que um órgão público da sua região publicar uma demanda.
3: O turismo no Brasil não para de bater recordes.
2: Só no último ano recebemos um número histórico de mais de 9 milhões de turistas estrangeiros.
3: Além disso, de janeiro a março, a movimentação de turistas pelo Brasil ultrapassou os 25 milhões de passageiros nos aeroportos do país.
2: E para marcar esse momento, o Brasil realiza o Salão do Turismo, que pela primeira vez será realizado no Nordeste, em Fortaleza.
3: Uma vitrine para tudo que temos de melhor: gastronomia, cultura e as melhores oportunidades de viagens.
2: Com destaque para a produção dos agricultores familiares.
3: A ideia é valorizar a diversidade cultural brasileira e ampliar a visibilidade de novos destinos turísticos.
9: Falta pouco para a abertura do Salão do Turismo, que vai ser realizado em Fortaleza, no Ceará. É a primeira vez que o evento acontece no Nordeste e a expectativa do ministro do Turismo, Gustavo Feliciano, é a de entregar o melhor salão da história.
10: Esse ano, a novidade que nós estamos levando, descentralizando, tirando do Sudeste, do eixo Rio-São Paulo e levando a primeira edição para o Nordeste. E esse ano, sem sombra de dúvida, a expectativa é muito grande que a gente possa realizar o maior Salão do Turismo do Brasil.
9: Além de apresentações culturais, palestras e rodadas de negócios, o evento também destaca a produção que nasce no campo e chega à mesa dos brasileiros. É nesse contexto que ganha espaço o Armazém da Agricultura Familiar. Segundo a Coordenadora Geral de Produtos e Experiências Turísticas do Ministério do Turismo, Fabiana Oliveira, mais do que comercializar, a proposta é apresentar a diversidade e a identidade da produção brasileira.
11: Neste salão a gente tem a exposição de experiências dos 27 estados do Brasil e também a produção associada ao turismo, manifestações culturais, a gastronomia do Brasil. Então, tudo que a gente encontra, né, no turismo do Brasil, a gente leva para o Salão do Turismo.
9: A agricultura familiar conecta turismo, cultura e geração de renda, especialmente em pequenas propriedades e comunidades locais. Para quem já viveu essa experiência, o impacto vai além das vendas. A produtora Beatriz Rodrigues, de Iporanga, em São Paulo, participou de uma edição anterior. Para Beatriz, o Armazém da Agricultura Familiar é um espaço onde o visitante não apenas consome, mas conhece o Brasil de perto.
12: O Salão Nacional de Turismo é algo que faz com que os brasileiros sintam orgulho de ser brasileiro. A gente tem uma nação, um mundo dentro de uma nação. É muita coisa bacana, é muita coisa boa, bonita, gostosa.
9: Quem também aposta nessa vitrine nacional é a produtora rural Elivane Medeiros. Ela destaca que cada produto carrega mais do que apenas sabor.
13: Tudo tem identidade, qualidade e propósito. E isso, gente, vai fortalecer o movimento da geração de renda, que amplia os mercados, posiciona todos esses produtores numa vitrine nacional.
9: O Nordeste contará com o maior número de participantes, refletindo a força da agricultura familiar na região. A entrada no evento será gratuita. Basta acessar gov.br/turismo. Reportagem Caroline Blaut.
2: Na Amazônia, o rio está em todo lugar, mas a água limpa nem sempre chega ao copo.
3: Embora cercadas pelos rios, muitas famílias passaram a acessar água de qualidade somente com a chegada do programa Cisternas.
2: Em 3 anos, já foram entregues 6 mil equipamentos para a região.
3: Mais do que uma reserva de água, esses reservatórios representam a segurança alimentar e a prevenção de doenças causadas pelo consumo de água imprópria.
14: Há água em abundância nos rios que banham a Amazônia, mas nem sempre ela é boa para beber ou lavar roupa, por exemplo. Essa água pode ser imprópria para o consumo humano e resultar em doenças. Mas a chegada do programa Cisternas à região amazônica tem deixado essa preocupação no passado. O governo do Brasil, por meio do Ministério do Desenvolvimento e Assistência Social, Família e Combate à Fome, já levou 6 mil cisternas para populações que vivem na Amazônia desde 2023. O investimento supera 180 milhões de reais na garantia de segurança hídrica a famílias ribeirinhas, indígenas e quilombolas que vivem em comunidades remotas no coração da Amazônia. Famílias como a da agricultora Kátia Azevedo, de 53 anos, que mora em Óbidos, no Pará. Há 4 meses, ela ganhou uma cisterna em casa, com tratamento da água que vem do rio, além de pontos de água na cozinha, banheiro com chuveiro, vaso sanitário e pia. É a primeira vez em 53 anos de vida que a Kátia tem banheiro em casa.
15: Isso aqui é uma água boa, natural, que dá pra gente consumir. Melhorou um pouco os problemas de saúde. Graças a Deus estamos todos maravilhados, encantados com a tecnologia e a gente só tem a agradecer.
14: Lilian Raal, secretária nacional de Segurança Alimentar e Nutricional do MDS, defende o quanto esta iniciativa é capaz de melhorar a vida das pessoas.
16: Você poder tomar banho em um banheiro de chuveiro, praticamente dentro da sua casa, sem precisar se deslocar para o rio todas as manhãs para tomar banho, para pegar água, para poder fazer o café ou para qualquer outra coisa. As crianças não precisam tomar banho no rio mais. mais, elas podem tomar um banho para ir para a escola. As mulheres, que sempre, a quem sempre é atribuído, né, na maior parte das vezes é atribuído esse trabalho de buscar água, né, elas têm mais tempo livre, têm acesso à água ali do lado para poder cozinhar para lá qualquer atividade que ela precise.
4: A secretária Lilian Raal ressalta a parceria do MDS com as organizações da sociedade civil.
16: E lembrando que a gente só chega aqui porque o Cadastro Único chegou primeiro, identificou essas pessoas e nos mostrou que elas estavam aqui e que elas precisavam de água de qualidade. E a nossa parceria, né, com as entidades da sociedade civil que trabalham aqui na comunidade e que conseguem enxergar muitas vezes aspectos que a gente não consegue.
4: O programa Cisternas também contribui para a movimentação da economia na região, pois investe em mão de obra local para o trabalho realizado nos territórios. Ele também contribui para a segurança alimentar de quem recebe as tecnologias. De norte a sul do Brasil, o programa está presente principalmente no semiárido, na região amazônica, e já chegou a municípios do Rio Grande do Sul e do Mato Grosso do Sul. A meta é entregar mais de 200 mil cisternas até o fim deste ano. Reportagem Érica Brás.
2: Simular uma estiagem severa ou uma grande queimada no Pantanal?
3: Exercícios estão sendo feitos essa semana pelo Ministério da Defesa no MECODEX, Mecanismo de Cooperação em Desastres.
2: É a primeira vez que o evento internacional é sediado no Brasil.
17: O MECODEX 2026 vai simular cenários de crises naturais frequentes no país, como a seca severa na Amazônia e os incêndios florestais no Pantanal. O objetivo é aprimorar o planejamento, a logística e a mobilidade entre os países participantes. O ministro da Defesa, José Múcio Monteiro, destacou a importância desse exercício que pela primeira vez está sendo sediado no Brasil.
18: No momento que eu vesti do Rio Grande do Sul, nós tivemos a estiagem no Amazonas. Depois tivemos o incêndio no Pantanal. Agora mesmo estão com cheias no Nordeste, Pernambuco, Paraíba, nós estamos passando por momentos dificílimos. De maneira que esse evento é importantíssimo, tivemos incêndios na Bolívia, nós temos vários problemas, mas esse encontro exercita essa fraternidade, essa preocupação de cooperação, e nós ficamos muito honrados que o Brasil cede e seja um anfitrião desse encontro.
17: O evento reúne organizações internacionais e órgãos federais, como a Agência Brasileira de Cooperação e o IBAMA. Além do suporte militar, o exercício foca na atuação da Defesa Civil Nacional. A ideia é que as estratégias testadas no exercício possam ser aplicadas em situações reais, ampliando a capacidade de resposta do Brasil e de seus parceiros internacionais. Para o diretor de preparação e socorro da Secretaria Nacional de Proteção e Defesa Civil, Armin Braun, o objetivo é garantir que o Estado aja em sintonia mesmo antes das crises.
19: Se a gente faz aqui, apesar de ser um exercício internacional, ele fortalece não só essa cooperação entre nós, as demais agências do governo federal, com os órgãos vinculados às Forças Armadas, mas também ele ensaia uma possibilidade de apoio internacional, tanto do Brasil poder colaborar com esse apoio, tanto do Brasil poder receber esse apoio. Então, a gente dá um passo adiante, a gente prepara, a gente trabalha e se organiza antes que o desastre aconteça.
17: Ao longo da semana, o exercício vai utilizar o SICOD, Sistema de Cooperação em Desastres, desenvolvido pelo Exército Brasileiro para gerenciar operações em tempo real. A plataforma digital centraliza dados e organiza o apoio logístico, agilizando a tomada de decisões em situações de crise. A expectativa do governo é de que o sistema seja validado oficialmente em julho, durante a Conferência de Ministros de Defesa das Américas, no Peru. Reportagem Luciana Colares, de Holanda.
3: E para atender municípios atingidos por eventos climáticos extremos, o governo do Brasil liberou 305 milhões de reais.
2: O dinheiro será destinado a ações emergenciais de socorro às vítimas, assistência humanitária e restabelecimento de serviços essenciais.
3: Estamos no como Maio Amarelo, movimento internacional de sensibilização para a redução de acidentes e mortes no trânsito.
2: E este ano, o Ministério da Justiça e Segurança Pública aposta na conscientização dos motoristas.
3: O tema da campanha é: no trânsito, enxergar o outro é salvar vidas.
20: Só nos três primeiros meses de 2026 foram mais de 17 mil acidentes nas rodovias federais, com quase 1.400 mortes. Em 2025, mais de 6 mil pessoas perderam a vida nas estradas do país. Nesse ano, o Maio Amarelo traz um convite direto: enxergar o outro e salvar vidas.
21: O Jornal da Noite começa aqui da Zona Norte com uma notícia triste. Recebemos informações de que um motociclista foi vítima de uma colisão causada por um motorista. Até o momento não sabemos a gravidade, mas já há relatos de que o carro estava acima da velocidade permitida na via. E o jovem que dirigiu o veículo não viu o motociclista.
22: Não espere as consequências para abrir os olhos. Maio Amarelo. No trânsito, enxergar o outro é salvar vidas.
20: Dados da Polícia Rodoviária Federal mostram que comportamentos de risco continuam sendo determinantes para os acidentes. Entre os principais fatores estão o excesso de velocidade, ultrapassagens indevidas e o uso de álcool ao volante. Só em 2025 foram 4 milhões e 600 mil veículos fiscalizados nas rodovias federais, que resultaram em 51 mil infrações. Mesmo assim, o desafio vai além da presença policial. A campanha aposta justamente na mudança de comportamento, como explica o diretor-geral da Polícia Rodoviária Federal, Fernando Oliveira.
23: É preciso haver conscientização e educação. É preciso que os conceitos sejam absorvidos. Nós acreditamos nisso, sabemos que não é algo de resultado imediato, mas nós vamos insistir, persistir sempre para preservar a vida.
20: Além da conscientização, o governo também aposta na educação para transformar o trânsito desde cedo, como garante o ministro da Justiça e Segurança Pública, Wellington César Lima Silva.
24: Para essa mudança cultural acontecer, é fundamental que cheguemos até os bancos escolares. Por isso, o Ministério da Justiça se empenhará, junto com o Ministério da Educação, em promover a inserção desses conteúdos, da preservação da vida, da valorização da vida no trânsito, no âmbito de todos os ciclos de ensino.
20: Em 2025, Minas Gerais liderou o número de acidentes fatais nas estradas, com 765 óbitos, seguido do Paraná, com 593 mortes, e a Bahia, com 589 vidas perdidas no trânsito. Reportagem Cleide Lopes.
2: Gás do Povo, a Caixa Econômica Federal registrou a adesão de cerca de 25 mil revendedoras ao programa em todo o país.
3: Revendedores interessados podem aderir de forma voluntária, desde que atendam requisitos como cadastro regular na Agência Nacional do Petróleo e uso da máquina da Caixa.
2: A iniciativa garante a recarga gratuita do botijão de gás de 13 quilos para famílias de baixa renda inscritas no cadastro único.
3: Mais informações em gasdopovo.mds.gov.br.
2: E essas foram as notícias do governo federal.
3: Uma realização da Secretaria de Comunicação Social da Presidência da República.
2: Com produção da empresa Brasil de Comunicação.
3: Fique agora com as notícias do Poder Judiciário e do Congresso Nacional. Uma boa noite.
2: Boa noite para você e até amanhã.
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26: Você vai ouvir agora notícias do Poder Judiciário.
27: Decisão do STF que reconheceu união homoafetiva completa 15 anos.
28: Eleição 2026, prazo para tirar o título eleitoral termina amanhã.
27: TST define como deve ser feita a convocação de salário pago em moeda estrangeira.
28: Boa noite, eu sou Marta Ferreira.
27: E eu sou Marcelo de la Libera.
28: No dia 5 de maio de 2011, há exatos 15 anos, uma decisão do Supremo Tribunal Federal reconheceu a união homoafetiva.
27: A decisão abriu portas para garantir outros direitos para essa população. Judite Aragão.
0: Antes de 2011, não havia uma jurisprudência consolidada sobre o reconhecimento da união homoafetiva. Os casos dependiam da interpretação de cada juiz. Depois da decisão, o que era invisível, ganhou números. Um salto de 58 mil casais em 2010 para 480 mil em 2022, de acordo com o IBGE. Em 2013, outra conquista. O Conselho Nacional de Justiça editou a Resolução 175, impedindo que cartórios de todo o país se recusassem a converter uniões estáveis homoafetivas em casamentos.
28: Conselho Nacional de Justiça realiza seminário sobre a atuação da justiça itinerante na prática.
27: A justiça itinerante é uma iniciativa do CNJ para levar os serviços do judiciário aos lugares menos acessíveis. Carolina Chaves.
1: Na abertura do seminário, o presidente do STF do CNJ, ministro Edson Fachin, reforçou que a justiça só acontece de verdade quando chega a cada pessoa.
5: O acesso à justiça se realiza quando alcança concretamente cada pessoa, especialmente aquelas historicamente afastadas dos centros de decisão e das estruturas estatais.
1: Fachin destacou ainda que a resolução do Conselho Nacional de Justiça é um marco, porque tira a justiça itinerante do campo do improviso e a transforma em uma política pública contínua, com financiamento e organização.
28: Eleitores têm até amanhã, 6 de maio, para tirar o primeiro título ou regularizar pendências com a Justiça Eleitoral.
27: Após essa data, o cadastro será fechado para a organização das eleições deste ano. Estevam Furtado.
6: O atendimento pode ser feito nos cartórios eleitorais ou pela internet para quem já possui biometria cadastrada. A partir de 7 de maio, nenhum pedido de inscrição, transferência ou atualização poderá ser feito até novembro de 2026. Quem perdeu o prazo não poderá votar nas eleições deste ano e pode enfrentar restrições, como dificuldade para emitir documentos, tomar posse em cargo público ou se matricular em instituições públicas.
28: TST define como deve ser feita a conversão de salário pago em moeda estrangeira.
27: A decisão envolve um trabalhador contratado em dólar para atuar no Brasil. Anderson Conrado.
7: O caso é de um comandante de embarcação colombiano que teve a remuneração ajustada em dólares. O Tribunal Regional no Rio de Janeiro considerou a cotação do dólar ao longo do contrato para calcular os valores, mas a decisão foi revista pelo TST. Segundo o tribunal, o salário deve ser convertido para reais na data da contratação. A partir daí, devem ser aplicados os reajustes previstos em lei ou em acordos da categoria.
28: É válido o aumento da pena base de um homem condenado por roubar carro de motorista de aplicativo em serviço.
27: Essa conclusão é do STJ. Fátima Uchoa.
8: O motorista estava com o carro parado em via pública à noite, com os vidros abertos, aguardando chamadas, quando foi abordado pelo homem armado. Mesmo após a vítima informar que era motorista de aplicativo e estava trabalhando, o assaltante ordenou que ele saísse e fugiu com o veículo. A Justiça de Alagoas condenou o réu a mais de 12 anos de reclusão em regime inicial fechado, e a sexta turma do STJ manteve a condenação. Para o ministro relator Sebastião Reis Júnior, o réu sabia que a vítima estava trabalhando e mesmo assim se aproveitou dessa situação para cometer o roubo, o que torna o crime mais reprovável e justifica o agravamento da pena base.
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28: Boa noite.
27: Uma boa noite.
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0: sou Paula Groba.
1: E eu sou Humberto Pinheiro.
0: E estes são os destaques de hoje do Jornal do Senado, que começa agora.
1: Senado aprova a criação da primeira universidade indígena do Brasil. Projeto segue para a sessão.
0: Lei sancionada endurece penas para roubo de celulares e crimes virtuais.
1: Avança projeto que regulamenta carreira e porte de arma para agentes de trânsito.
0: Boa noite.
1: Boa noite.
0: Um marco para a educação e os povos originários. O Senado aprovou um projeto que cria a primeira universidade indígena do Brasil. A proposta prevê ensino bilíngue, voltado às realidades das comunidades, com campi em várias regiões do país. A ideia é formar profissionais sem romper com as identidades culturais e fortalecer a preservação das tradições.
1: Há previsão de cursos como gestão territorial, saúde indígena e educação intercultural, além de incentivar pesquisas sobre línguas e saberes ancestrais. O projeto segue para sanção presidencial. Mais detalhes na reportagem de Pedro Pincer.
2: O Senado aprovou o projeto de lei da Presidência da República que cria a Universidade Federal Indígena. Vinculada ao Ministério da Educação e com sede em Brasília, a instituição terá campi em várias regiões do Brasil para atender às necessidades dos povos indígenas. Seus objetivos incluem oferecer ensino superior, promover pesquisa e extensão universitária, valorizar saberes tradicionais e incentivar a sustentabilidade socioambiental dos territórios indígenas. O relator, senador Eduardo Braga, do MDB do Amazonas, ressaltou que até hoje não há no país uma universidade essencialmente voltada à realidade dos povos originários. Já o senador Randolfo Rodrigues, do PT do Amapá, que é historiador, salientou a importância da criação da Universidade Federal Indígena.
3: É por isso que precisa de uma Universidade Federal dos Povos Indígenas, para que gerações futuras de brasileiros saibam que nós somos resultado dessa mistura, dessa miscigenação, mas sobretudo que nós construímos esse país sobre povos que aqui estavam muito antes e que deixaram heranças culturais que estão marcadas em nossa vida e estão marcadas em nossa trajetória como nação.
2: O texto segue agora para a sanção presidencial.
0: E o Congresso promulgou hoje a Emenda Constitucional 139, que reconhece os tribunais de contas como órgãos permanentes e essenciais ao controle externo da administração pública. A medida também proíbe a extinção desses tribunais e impede a criação de novos.
1: Durante a sessão solene, o presidente do Congresso, Davi Alcolumbre, destacou que os tribunais passam a ter mesmo status de instituições como o Ministério Público e a Defensoria Pública, reforçando o papel de apoio ao Legislativo na fiscalização dos gastos públicos.
0: Agentes de trânsito poderão passar a ter porte de arma de fogo, dependendo das atividades. É o que prevê um projeto que avançou hoje no Senado e que cria a Lei Geral dos Agentes de Trânsito. A proposta estabelece regras nacionais para a carreira, hoje organizada de forma diferente em estados e municípios.
1: O texto define atribuições, critérios de ingresso por concurso público, formação obrigatória e direitos funcionais dos profissionais. Pelo projeto, o porte de arma de fogo poderá ser autorizado aos agentes que atuam em atividades externas e ostensivas, como fiscalização em vias públicas e apoio a operações conjuntas com forças de segurança. Os detalhes com o repórter Bruno Lourenço.
4: O relator, senador Efraim Filho, do PL da Paraíba, destacou que esse entendimento evita a delegação integral de suas atribuições a empresas privadas. Sobre o porte de arma, o senador defendeu a previsão de que o direito seja restrito aos agentes que trabalham diretamente na fiscalização ostensiva.
5: Apesar de considerarmos valorosa a previsão de porte de arma de fogo para os agentes de trânsito, é necessário limitar esse direito àqueles servidores que exerçam atividades de forma ostensiva e externa, tendo em vista o caráter finalístico restritivo do estatuto.
4: O relator também ajustou o texto para evitar uma ampliação conceitual excessiva da atividade policial, garantindo que as atribuições de engenharia e educação continuem sendo partes integrantes da segurança viária, sem serem descaracterizadas.
0: E foi sancionada a lei que endurece as penas para crimes como furto, roubo, estelionato, receptação e latrocínio, que é o roubo seguido de morte. A norma também inclui medidas contra crimes virtuais, como golpes pela internet, fraudes bancárias, furto de celular e de animal doméstico.
1: No caso do furto, a pena passa de 1 a 4 anos para 1 a 6 anos de prisão, com aumento de situações específicas, como crimes cometidos à noite ou que afetem serviços essenciais. Para o roubo, a pena geral sobe de 4 a 10 anos para 6 a 10 anos, em casos envolvendo celulares e armas. No latrocínio, a pena mínima aumenta de 20 para 24 anos.
0: Já no campo digital, o texto aumenta penas para fraudes eletrônicas e cria novos tipos penais, como a seção de conta laranja, caracterizada pelo uso de contas bancárias para movimentação de recursos ilícitos. Aprovado em março pelo Senado, o projeto teve a relatoria do senador Efraim Filho, do União da Paraíba. Ao defender o texto, Efraim enfatizou a punição de 5 anos de prisão para quem emprestar a conta bancária para receber dinheiro de fraude ou do crime organizado.
6: Quando você vai buscar o golpista, ele passou por uma conta de um terceiro e esse terceiro disse que não sabia de nada. E agora quem empresta sua conta para fraudes bancárias tem agora uma punição tipificada e mais rigorosa.
1: O senador Stevenson Valentim do Podemos do Rio Grande do Norte avaliou que o programa Desenrola 2.0, lançado pelo governo federal, é uma iniciativa positiva, mas insuficiente para enfrentar o endividamento das famílias brasileiras. Segundo ele, a medida não ataca as causas estruturais do problema, como a inflação e os juros elevados.
0: O parlamentar também destacou como ponto favorável a proibição de que pessoas em renegociação de dívidas realizem apostas em plataformas de jogos. Para ele, embora não seja o principal fator do endividamento, trata-se de um problema que precisa ser enfrentado.
7: Qualquer pesquisa diz a real causa do endividamento brasileiro. A real causa é justamente que está consumindo o nosso sono. É a inflação, juros altos, não tem emprego.
1: Já o senador Paulo Paim, do PT do Rio Grande do Sul, defendeu a iniciativa do governo federal como uma forma de aliviar o orçamento das famílias endividadas. Ele destacou que o programa oferece condições facilitadas, como descontos de até 90%, juros limitados e a possibilidade de utilização do FGTS para quitação de dívidas.
0: Paim também ressaltou que a medida contempla débitos de até R$15 mil por instituição financeira, com prazos de pagamento que podem chegar a 48 meses, além de permitir a adesão de trabalhadores com renda de até 5 salários mínimos.
8: Trata-se de uma medida concreta que oferece condições reais para que as pessoas saiam do sufoco financeiro. O programa também permite a utilização de até 20% do saldo do FGTS para a quitação das dívidas.
1: E a Comissão de Assuntos Econômicos aprovou o projeto que autoriza o Conselho Federal de Medicina Veterinária a criar uma caixa de assistência para médicos, veterinários e zootecnistas.
0: Pelo texto, esses profissionais precisam estar inscritos nos conselhos regionais. Repórter Patrícia Oliveira.
9: A proposta prevê auxílios financeiros, assistência à saúde e apoio ao exercício das profissões de veterinário e zootecnista. O relatório senador Laércio Oliveira, do Progressistas de Sergipe, atualizou as regras de investimento dos recursos da Caixa Assistencial, que será vinculada ao Conselho Federal de Medicina Veterinária. Os profissionais devem estar inscritos nos Conselhos Regionais de Medicina Veterinária e a adesão será voluntária, com prazo de carência de 1 ano para acesso aos benefícios. O autor do projeto, senador Wellington Fagundes, do PL de Mato Grosso, destacou o papel desses profissionais na saúde pública, segurança alimentar e no agronegócio.
10: Hoje, grande parte dos profissionais atua como autônomo no Brasil como um todo. A ausência de proteção trabalhista e previdenciária é extremamente grave para esses profissionais. Portanto, faltam mecanismos legais para assistência direta.
9: Se não houver pedido para votação no plenário do Senado, o projeto segue para a Câmara dos Deputados.
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1: Edição de Paula Groba e trabalhos técnicos de João Lira, o Jornal do Senado fica por aqui. Acompanhe agora as notícias da Câmara dos Deputados. Boa noite.
0: Boa noite e até amanhã.
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13: Deputados avançam na análise da Política Nacional de Minerais Críticos.
14: Câmara ratifica acordo internacional sobre comércio de aeronaves civis.
13: Base aliada e oposição comentam programa de renegociação de dívidas.
15: Boa noite. Ayrton Faleiro, do PT do Pará, exalta o lançamento do programa Desenrola Brasil 2.0, voltado para a renegociação de dívidas das famílias brasileiras. O deputado explica que a medida foca em famílias com renda de até 5 salários mínimos.
13: De acordo com Ayrton Faleiro, o programa também garante a permanência de jovens no ensino superior ao abranger a renegociação de dívidas do FIES. Para o parlamentar, a medida confirma o compromisso do governo com a inclusão social e econômica.
15: Valdenor Pereira, do PT da Bahia, celebra o lançamento do programa Desenrola 2.0, voltado à renegociação de dívidas. O parlamentar explica que a iniciativa oferece descontos, juros reduzidos e condições facilitadas de pagamento para aliviar o endividamento da população.
13: Valdenor Pereira acrescenta que o programa amplia o alcance em relação à versão anterior, incluindo diferentes públicos como famílias, estudantes, produtores rurais e empresas. Para ele, a medida contribui para dinamizar a economia e melhorar as condições financeiras dos brasileiros.
15: Luiz Lima, do Novo, do Rio de Janeiro, aponta a elevada carga tributária como principal obstáculo para a geração de empregos no Brasil. O parlamentar afirma que os altos impostos sobre bens de consumo e serviços dificultam a manutenção dos postos de trabalho pelas empresas nacionais.
13: Luiz Lima avalia que medidas como o programa Desenrola e o fim da escala 6x1, sem a devida desoneração, não solucionam a crise econômica. Ele acusa o Executivo Federal de priorizar iniciativas que agravam o endividamento das famílias e a instabilidade do setor privado.
12: Economia.
15: Paulo Magalhães, do PSD, defende a reestatização da refinaria Landulfo Alves, na Bahia, como medida para conter o aumento dos combustíveis. De acordo com o deputado, a unidade é estratégica para o Estado e pode ajudar o governo a regular os preços no mercado.
13: Paulo Magalhães afirma que a iniciativa atende a uma demanda da população nordestina diante da alta dos combustíveis. Ele também destaca o papel do governo federal na adoção de medidas para reduzir os impactos econômicos e reforça apoio à proposta dentro da bancada.
15: O do PSD alerta que o Rio de Janeiro pode perder 21 bilhões de reais anuais caso o Supremo Tribunal Federal mude a regra de distribuição dos royalties do petróleo. Ele observa que a compensação garantida pela Constituição é aplicada em saúde, educação e segurança pública.
13: Para o deputado, alterar as regras atuais vai gerar insegurança jurídica e levar à perda de autonomia do Estado, que precisará do governo federal para pagar suas despesas. Segundo Hugo Leal, o Congresso foi alertado diversas vezes sobre o impasse, mas preferiu deixar para a justiça a solução do problema.
15: Benedita da Silva, do PT do Rio de Janeiro, defende que o STF mantenha a compensação dos royalties do petróleo para estados e municípios produtores. Ela argumenta que os recursos não são tributos, mas uma reparação pelos impactos da exploração de uma riqueza finita nos territórios afetados.
13: Benedita da Silva alerta que a perda de arrecadação pode agravar a crise fiscal do Rio de Janeiro, com risco de comprometimento de salários, aposentadoria, investimentos em hospitais e em escolas. A deputada afirma que o Estado busca condições para preservar os serviços para a população.
12: Desenvolvimento regional.
15: General Girão, do PL do Rio Grande do Norte, alega que o governo estadual prioriza o anúncio de projetos federais ainda sem execução garantida. O deputado afirma que, ao mesmo tempo, obras urgentes como a Reta Tabajara, na região metropolitana de Natal, continuam paralisadas.
13: General Girão também questiona obras prometidas em Parnamirim, como a drenagem e duplicação da Avenida Olavo Montenegro. Ele cobra prioridade para a Via Verde, que, de acordo com o parlamentar, já conta com recursos de emendas e pode desafogar o trânsito na região.
15: Bebeto, do PP do Rio de Janeiro, cobra a remoção de uma torre de energia da empresa Light, instalada próxima do entroncamento da rodovia Presidente Dutra com a linha vermelha. Segundo ele, a torre trava obras de um novo viaduto para solucionar o engarrafamento no local.
13: O deputado afirma que o impasse prejudica milhares de trabalhadores da Baixada Fluminense que perdem horas no trânsito. Bebeto lembra ainda que a estrada é uma das mais importantes do país por unir as duas maiores metrópoles do país. país e receber o fluxo de 50% do PIB nacional.
12: Transportes.
15: Charles Fernandes, do PSD da Bahia, defende ampliar campanhas educativas do Maio Amarelo para frear o número de acidentes. Ele alerta que a violência no trânsito não é exclusividade de grandes centros, atingindo também cidades médias e pequenas, como Vitória da Conquista e Guanambi.
13: Segundo Charles Fernandes, o crescimento da frota de motos nas ruas exige ações urgentes para evitar mortes e mutilações. Assim, ele pede que os governos federal e estadual invistam em educação nas escolas para formar motoristas mais conscientes.
12: Relações Exteriores.
15: O plenário da Câmara ratifica acordo internacional sobre compra, venda e manutenção de aeronaves civis e seus componentes. A repórter Daniele Lessa acompanhou a votação e tem os detalhes.
16: A Câmara dos Deputados aprovou o projeto para ratificar a adesão do Brasil a acordo internacional da Organização Mundial do Comércio sobre o comércio de aeronaves civis. O projeto foi enviado ao Congresso pelo Poder Executivo, que defendeu a adesão ao acordo como algo positivo para atrair investimentos na indústria nacional de aviação civil. Com a aprovação, o Brasil passa a integrar um conjunto de regras internacionais que tratam da compra, venda e circulação de aeronaves civis e seus componentes, incluindo serviços de manutenção e reparo. Esse acordo está em vigor desde 1980 e conta hoje com 33 membros, incluindo Estados Unidos, União Europeia e Japão. Entre os principais pontos, o acordo prevê a eliminação de tarifas de importação para aeronaves civis e diversos itens do setor, como turbinas, simuladores de voo e equipamentos de bordo. Também estabelece diretrizes para reduzir barreiras comerciais e garantir condições mais previsíveis para o mercado. Relator da proposta na Comissão de Viação e Transportes, o deputado Júlio Lopes, do PP do Rio de Janeiro, disse que o acordo aumenta a segurança jurídica e insere o Brasil de forma mais ativa nas decisões globais sobre aviação civil. Ele destacou também os efeitos positivos no setor aéreo.
17: Para o setor de transporte, os efeitos são diretos. Redução de custos operacionais para as companhias aéreas, facilitação do acesso a insumos e tecnologias, estímulo à modernização e à expansão da frota nacional, com impactos positivos na conectividade e na qualidade dos serviços prestados à população.
16: Na balança comercial brasileira, o comércio de produtos cobertos pelo acordo movimenta cerca de 41 bilhões de dólares por ano. Os principais parceiros do Brasil nesse setor são Estados Unidos, China, Alemanha e Argentina. O país importa a maior parte dos equipamentos, mas também tem presença importante na exportação de aeronaves de médio porte, principalmente por causa da Embraer. O projeto que aprova o Acordo Internacional da Organização Mundial do Comércio sobre o comércio de aeronaves civis seguiu para análise no Senado. Da Rádio Câmara de Brasília, Daniele Lessa.
12: Trabalho.
13: Na avaliação de Reginaldo Lopes, do PT de Minas Gerais, a redução da jornada de trabalho para 40 horas semanais é a matéria mais importante para a classe trabalhadora desde a Constituição de 88. Ele argumenta que o avanço tecnológico já justifica mais um dia de descanso.
18: No século XXI, não justifica mais o trabalhador ter uma escala de 6 dias de trabalho, porque houve avanço tecnológico, houve ganho de produtividade dos setores econômicos, houve a implementação da inteligência artificial nas máquinas, nos bens de capitais. O país se tornou mais competitivo e, portanto, o trabalhador merece mais um dia de descanso.
15: Reginaldo Lopes ressalta que a escala 6x1 penaliza os trabalhadores mais vulneráveis e contribui para o esgotamento físico e mental. Segundo o deputado, garantir mais tempo livre para a qualificação profissional e para o convívio familiar é um passo essencial para combater as desigualdades.
13: Merlon Solano, do PT do Piauí, critica a mobilização de empresários de São Paulo em Brasília contra a redução da jornada de trabalho. Segundo o deputado, o custo da medida pode ser compensado pelo aumento da produtividade e pela redução de doenças ocupacionais.
15: Na opinião de Merlon Solano, a legislação trabalhista atual representa um atraso civilizatório e penaliza principalmente as mulheres que acumulam jornada doméstica. Segundo o parlamentar, cerca de 15 milhões de brasileiros vivem sob um regime que compromete a saúde dos trabalhadores.
12: Previdência.
13: Fernanda Pessoa, do PSD do Ceará, defende a aposentadoria especial para agentes comunitários de saúde e de combate a endemias. A deputada afirma que a medida reconhece os riscos enfrentados por profissionais que atuam em visitas domiciliares, longas caminhadas e condições insalubres.
15: Fernanda Pessoa sinaliza confiança na votação urgente da matéria, dada a relevância estratégica desses trabalhadores para o sistema público de saúde. Ela sustenta que a valorização da categoria fortalece a prevenção de doenças e o cuidado direto com a população.
12: Segurança Pública.
13: Comissão da Câmara aprova aumento de penas para crimes ligados a organizações criminosas. A repórter Júlia Lopes tem mais informações sobre a proposta.
19: A Comissão de Constituição e Justiça da Câmara dos Deputados aprovou um projeto que aumenta as penas para crimes cometidos por integrantes de facções criminosas. Segundo o relator, deputado delegado Paulo Bilinski, do PL de São Paulo, a medida busca fortalecer o combate a grupos que corrompem instituições, intimidam comunidades e ameaçam a estabilidade social. A proposta prevê que crimes dolosos, aqueles cometidos com intenção que resultarem em morte, terão a pena aumentada de metade até o triplo. Já para tráfico de drogas, tráfico internacional de armas e tráfico de pessoas, o aumento vai de metade até o dobro. O projeto também prevê punições mais severas para outros crimes. No caso de ameaça, a pena será dobrada. Para posse irregular ou porte ilegal de arma de fogo de uso permitido, o aumento varia de metade até 2/3. Já para armas de uso restrito, a pena será dobrada. Para o autor da proposta, deputado José Medeiros, do PL do Mato Grosso, o projeto busca diferenciar a punição de quem comete crimes ligados a facções para desestimular esse tipo de envolvimento.
20: A partir da aprovação desse projeto, essas pessoas passarão a responder diferentemente de outras pessoas que cometerem os mesmos crimes. De que forma? Por exemplo, ameaça. O sujeito vai receber pelo dobro, ele vai receber uma pena dobrada pelo crime. Porte de arma restrita, quer dizer, é o aumento das penas para que os criminosos possam ter em mente que não compensa pertencer a uma facção.
19: Atualmente, a nova lei chamada de Lei Antifacção define facção criminosa como um grupo de 3 ou mais pessoas que utiliza violência ou ameaça para controlar territórios, atacar serviços essenciais e intimidar a população. O projeto que eleva a pena para penas de crimes cometidos por integrantes de organizações criminosas segue agora para análise do plenário. Da Rádio Câmara de Brasília.

0: maiores problemas de segurança e justiça no país.
1: Capitão Alberto Neto, do PL do Amazonas, também cobra a aprovação imediata da redução da maioridade penal. O deputado lamenta o estupro de duas crianças cometido por adolescentes e sustenta que a legislação atual é branda e gera impunidade.
0: Segundo o capitão Alberto Neto, o Estatuto da Criança e do Adolescente protege criminosos e estimula a cooptação de jovens por facções criminosas. Para ele, a proteção das famílias brasileiras passa pelo endurecimento do ordenamento jurídico do país.
1: Aloysio Mendes, do Republicanos do Maranhão, defende a instalação imediata de uma comissão especial para debater a redução da maioridade penal. Ele também cobra do Senado a votação da PEC da Segurança Pública, alegando que responde aos apelos de 80% dos brasileiros.
0: Na visão de Aloysio Mendes, muitos crimes bárbaros, como estupros coletivos noticiados recentemente, ficam sem punição por terem sido cometidos por menores de idade. Em sua opinião, as medidas socioeducativas são insuficientes e desproporcionais à gravidade de crimes hediondos.
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3: Política.
1: Bom, Gás, do PT do Rio Grande do Sul, critica a derrubada do veto presidencial ao projeto de dosimetria, classificando a medida como juridicamente inválida. Segundo ele, houve irregularidades no processo legislativo, com alteração indevida do texto durante a análise do veto.
0: Bom, Gás alega que a proposta é inconstitucional e pode gerar impunidade ao beneficiar crimes graves. O deputado também afirma que o partido pretende questionar a medida na justiça, argumentando que o conteúdo aprovado não respeita os princípios do Estado. Estado de Direito.
1: Coronel Ulisses, do União do Acre, celebra a derrubada do veto presidencial ao projeto de dosimetria, afirmando que a medida corrige injustiças em penas aplicadas. Na visão do deputado, o Congresso respondeu adequadamente às demandas da população.
0: Coronel Ulisses também critica a oposição ao projeto e sustenta que a proposta não beneficia criminosos de alta periculosidade. O deputado afirma ainda que a iniciativa reforça o papel do legislativo e contribui para o equilíbrio entre os poderes.
3: Votação.
1: Entre as propostas que podem ser votadas pelos deputados ainda esta semana está o projeto que estabelece diretrizes para a área de minerais críticos e estratégicos.
0: O repórter Antônio Vital detalha os principais pontos da matéria.
4: Está pronto para ser votado no plenário da Câmara, projeto que cria uma política nacional para exploração e beneficiamento de minerais críticos e estratégicos, fundamentais para a fabricação de equipamentos de informática, para fornecimento de energia e defesa nacional. São exemplos de minerais estratégicos o lítio, cobalto, nióbio e terras raras, usados na fabricação de baterias, painéis solares e equipamentos eletrônicos. O projeto original foi apresentado pelo deputado Zé Silva, do União de Minas Gerais, mas o texto final, elaborado pelo relator deputado Arnaldo Jardim, do Cidadania de São Paulo, contempla também sugestões previstas em outras 14 propostas sobre o assunto. O projeto prevê incentivos para empresas do setor, como benefícios fiscais que vão variar de acordo com o grau de beneficiamento do mineral. A ideia é estimular produtos com maior valor agregado, ou seja, material beneficiado no Brasil, com possibilidade inclusive de tributação sobre a exportação de minério bruto. A proposta também prevê a criação de um fundo garantidor, com recursos totais de 5 bilhões de reais, dos quais 2 bilhões serão aportados pelo governo federal para ajudar no financiamento das empresas. Outra fonte de recursos prevista para as empresas será a emissão de debêntures, uma espécie de título emitido no mercado. Para isso, os projetos terão que ser aprovados por um conselho, que terá inclusive o poder de vetar fusões de empresas, o que já acontece em diversos países. O relator Arnaldo Jardim previu ainda outro incentivo ao setor, a inclusão das empresas no regime especial de incentivos para o desenvolvimento de infraestrutura, o REID, que trata de incentivos fiscais para os setores de infraestrutura, como transportes, portos e energia.
5: Conseguimos conformar, além da questão do crédito fiscal, que será muito significativa, além do fundo garantidor, e complementamos isso com a autorização que vem para emissão de debêntures incentivadas e de infraestrutura para os projetos de beneficiamento, transformação mineral ou mineração urbana. E inclusão no REID dos projetos aqui mencionados.

0: públicos. O projeto também prevê incentivos para a chamada mineração urbana, que é a obtenção de minerais críticos a partir do desmonte de produtos industrializados, como televisores, computadores e baterias. O texto apresentado pelo relator também prevê a contratação de mão de obra proveniente das comunidades afetadas pelos projetos de mineração e beneficiamento de minério. Arnaldo Jardim resumiu os objetivos da proposta.
1: O projeto tem uma justa e equilibrada preocupação com as comunidades locais e desenvolvimento local, tem uma preocupação adequada com a questão do licenciamento ambiental, que no Brasil é extremamente rigoroso e muito moroso, e tem, por outro lado, uma preocupação com relação à soberania nacional e com relação ao desenvolvimento dessa cadeia.
0: O projeto que cria uma política nacional para exploração e beneficiamento de minerais críticos e estratégicos deve ser votado ainda nesta semana pelo plenário da Câmara. Da Rádio Câmara de Brasília, Antônio Vital.
2: As próximas edições vão resumir o resultado das votações no plenário da Câmara.
3: Termina agora o Jornal Câmara dos Deputados, com trabalhos técnicos de Everson Urani e apresentação de Márcio Aquiles Sardi e José Carlos Andrade. Uma ótima noite para você.
2: A Voz do Brasil está de volta amanhã. Boa noite.
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2: Boa noite para você, está começando mais um Nosso Som na UESB FM. Eu sou Francisco Schettini e fico com você até as 21 horas. Nosso Som é de segunda a sexta-feira, a partir das 20 horas, após a Voz do Brasil. Participe conosco através do WhatsApp 773-424-8761. Mande a sua mensagem, a sua sugestão. Se você é artista e quer ouvir a sua música aqui na UESB FM, mande o seu material pra gente. E vamos chegando com Sem Refrão, da banda Cama de Jornal. É a segunda canção do álbum Punk Rock de Conquista, de 2009. Cama de Jornal é uma das bandas de punk rock mais antigas em atividade de Vitória da Conquista e uma das mais aclamadas pelo público. Cama de Jornal tem 4 discos de estúdio lançados. A banda é composta por Nem Tosco Todo nos vocais, Lázaro, Osmário e Elder. Vamos então de Cama de Jornal, Sem Refrão.

0: 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Essa música acabou agora, para ninguém cantar o refrão. Antes de começar essa música, pera aí, na moral, pera aí, caralho. Esse show aqui foi totalmente punk rock, totalmente underground. E pra gente é uma honra estar aqui abrindo pra uma banda que tem 30 anos de estrada, como Cólera. E aí eu queria chamar um brother aqui chamado Edson.
1: Salve Vitória da Conquista!
0: Pode crer, caralho!

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1: Acabamos de ouvir Amor do Mundo, de Andrea Cleone, do álbum Mantra, de 1996. Essa é a primeira faixa do álbum. Nas plataformas de música, Andrea tem 2 álbuns lançados, sendo o segundo de 1999. Vamos a um breve intervalo, daqui a pouquinho nosso som tá de volta. Não saia daí, a gente volta já.
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2: Nosso som está de volta. Eu sou Francisco Schettini e fico com você até às 21h. Nosso som é de segunda a sexta-feira, a partir das 20h, após a Voz do Brasil. Participe conosco através do WhatsApp 773-424-8761. Mande a sua mensagem, a sua sugestão e se você é artista, mande o seu material que a gente inclui você na nossa programação. A nossa próxima canção é Silent, de Benjamin. Benjamin é o nome artístico de Diego Oliveira, cantor, compositor e produtor musical. Ele é referência em mixagem de áudio e produção musical em Vitória da Conquista. Com você, então, Silent, de Benjamin.